Boa noite. A começar música contemporânea, ouvimos Erky Null, do inglês Lawrence Crane. Miniatura para flauta e piano, assente numa simples figura melódica de três notas, escrita em 99, cujo título homenageia o campeão olímpico da Estónia. Já de seguida, Seascape, Marinha, do italiano Fausto Romitelli. Peça de 94 para flauta baixo amplificada, mas sem qualquer processamento eletrónico, em que se estabelece um paralelo entre o fluxo das marés e o da respiração. É solista Mike Schmidt, do ensemble Ictus.

Seascape Marinha para flauta baixo amplificada, mas sem processamento eletrónico, composta em 94 pelo italiano Fausto Romitelli, na leitura de Mike Schmidt, do ensemble Ictus. Avançamos com I Am the Forest, Sou a Floresta, para ensemble com eletrónica, do argentino residente na Dinamarca, Miguel Ángel Crosoli, nascido em 84. Partitura de 2021, que, juntamente com I Am the Ocean, já aqui escutado, forma o díptico Sounding Numbers, números sonantes, assente no processo de sonificação, ou seja, na tradução de dados técnicos, científicos, em informação musical. Neste caso, os dados da deflorestação fornecidos pela Global Forest Watch. A obra é também inspirada pelas teorias da hipótese do nicho, uma delas sendo a hipótese acústica, que postula que os vocalizos das espécies animais encontram-se contidos em espectros de frequência bem definidos, consoante o grau de maturidade de um ecossistema, estabelecendo assim um grau ótimo de comunicação e evitando processos de competição. O todo musical, como diz o compositor, cria a ilusão de pertencer a uma cultura desconhecida, a uma tradição fictícia dos espíritos de uma floresta misteriosa, envolvendo a audiência num cenário onírico. As interpretações do compositor, Miguel Ángel Crosoli, no saxofone tenor, Callum Bilder, no saxofone alto, Ida Norby, no violoncelo, Ioannis Nasteion, no contrabaixo, Valéria Miracapillo, na eletrónica, e a voz de Yura Helena Sedite.

I Am The Forest, sou a floresta para ensemble com eletrónica do argentino residente na Dinamarca, Miguel Ángel Crosoli. Partitura de 2021 que, juntamente com I Am The Ocean, já aqui escutado, forma o díptico Sounding Numbers, números que soam, assente no processo de sonificação, ou seja, na tradução de dados técnicos à informação musical. Neste caso, os dados da deflorestação fornecidos pela Global Forest Watch e também alguns contributos das teorias da hipótese do nicho. Miguel Ángel Crosoli no saxofone tenor, Callum Bilder no saxofone alto, Ida Nurbi no violoncelo, Ioannas Nasteio no contrabaixo, Valéria Mira Capilho na eletrónica e a voz de Yura Helena Chediti. Até ao final da música contemporânea, Almejar em Sonho, do alemão residente em Lisboa, Samuel Gapp. Obra vencedora do Prémio Musa 2022, composta segundo excertos do Conto da Ilha Desconhecida, de José Saramago. Tal como se lê na nota de programa, os excertos escolhidos foram em parte usados na sua forma original e inalterada e outras vezes servem como ponto de partida para a desconstrução e reconstrução das frases, adaptando assim o estilo surrealista e onírico omnipresente no conto. A peça Almejar em Sonho é uma exploração da introspeção, do sonho, do destino e da procura de si. As vozes de Rita Filipe e Rui Borras e o ensemble MPMP, dirigido por Rita Castro Blanco.

0: já não há ilhas desconhecidas. Já não há ilhas desconhecidas. Estão todas
1: nos mapas. Só estão as ilhas conhecidas. Todas as ilhas, mesmo as conhecidas, são desconhecidas enquanto não desembarcamos nelas.

0: que não existam
1: ilhas. Ilhas por conhecer é coisa que se acabou desde há muito tempo.
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0: É impossível.
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0: Impossível.

0: Também é deste modo que o destino costuma comportar-se conosco. Já está mesmo atrás de nós. Já estendeu a mão para tocar-nos o ombro. E nós ainda vamos a murmurar: acabou-se. Não há mais nada que ver. É tudo.
1: Tudo.

0: que não nos vemos se não nos saímos de nós.
1: É necessário

0: conhecia.
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Almejar em sonho do alemão residente em Lisboa, Samuel Gap, obra vencedora do Prémio Musa 2022, composta, segundo os certos, do Conto da Ilha Desconhecida de José Saramago. As vozes de Rita Filipe e Rui Borras e o ensemble MPMP sob a direção de Rita Castro Blanco. É assim o final de mais um Música Contemporânea, a continuação de uma boa noite.

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1: Acredita que uma alma egoísta não escapa à dor mesquinha da inveja. Um homem desses perdoará ao outro fortuna, classe e honra, porque pensa: isso também tu próprio podes ter, se quiseres, e a sorte de bafejar. Mas o que só a natureza dá, e nem trabalho nem esforço poderão nunca alcançar, o que nem ouro nem espada, nem a esperteza ou perseverança conquistarão, isso ele não perdoa. Não me inveja a mim, ele que pensa que falam as musas a espíritos tacanhos, ele que por juntar os pensamentos de alguns poetas já poeta se julga. Mais facilmente, embora a contragosto, me concederá o favor do príncipe do que o talento que as filhas do céu deram a um jovem pobre e órfão como eu. Da peça Torquato Tasso, de Johann Wolfgang von Goethe. Drama do demoníaco poético por excelência, como escreveu Maria Filomena Mölder.
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0: Alexandra.
1: Olá, Luís.
0: Há já mais de uma década que os álbuns em vinil estão na moda, fenómeno que fez reviver uma série de discos que estavam praticamente esquecidos. É precisamente através desse formato que revisitamos hoje dois LPs que tiveram como autores o saxofonista Chico Freeman e também os Swingle Singers e o Modern Jazz Quartet.
1: Começamos por Chico Freeman e o disco Tradition in Transition.

0: O saxofonista tenor, Chico Freeman, em Jack Ing, música do disco Tradition in Transition, editado em 1982 pela Elektra.
1: Quando a edição deste álbum, Chico Freeman era ainda bastante jovem, não contando mais de 33 anos. Para o gravar, o saxofonista tenor, clarinetista e flautista rodeou-se de músicos de diferentes gerações. Wallace Rooney, trompete, Clyde Creener, piano, Cecil McBee, contrabaixo, Billy Hart, bateria e Jack DeJohnette, bateria e piano.

0: Free Association e Miss Story, músicas do disco Tradition in Transition.
1: O título deste álbum pretendeu traduzir aquilo que Chico Freeman e os músicos que o acompanharam fizeram em estúdio, isto é, ensaiar um certo avanço face à tradição do jazz, mas sem a perder de vista.

0: o saxofonista tenor, clarinetista baixo e flautista Chico Freeman em Talking Trash e Each One Teach One, músicas do disco Tradition in Transition, editada em 82 pela Elektra.
1: Fundado em Paris em 1962 por Ward Swingle, o grupo vocal Swingle Singers afirmou-se rapidamente no panorama mundial da música, praticando uma fusão entre o jazz e a música clássica. Para o seu sucesso, muito contribuiu o primeiro álbum, editado em 1963, sob o título Jazz Sebastian Bach. 3 anos depois, em 1966, o grupo surpreendeu ao apresentar ao público o LP Place Vendôme, em cuja gravação participou o Modern Jazz Quartet.

0: Os grupos Swingle Singers e Modern Jazz Quartet em Little Davis Fugue e When I Am Laid in Earth, músicas do disco Place Vendôme, editado em 1966 pela Philips.
1: À data da gravação deste álbum, os Swingle Singers eram constituídos por Alice Herold, Claudine Monnier, Jean Cossack, José Germain, Christian Legrand, Jeanette Bacomon, Claude Germain e Ward Single. Já o Modern Jazz Quartet mantinha a formação de sempre: Milt Jackson, vibrafone, John Lewis, piano, Percy Heath, contrabaixo e Connie Kay, na bateria.

0: Vendôme e Recherchare Assise, músicas do disco Place Vendôme.
1: Em 1972, seis anos depois da edição deste álbum, a Fundação Carlos de Gulbenkian trouxe a Lisboa os Swingle Singers, que atuaram no auditório daquela instituição e também no Tivoli. Tendo assistido ao primeiro dos dois concertos, Fernando Cascais escreveu na revista Flama que, embora o trabalho do grupo ande longe do jazz propriamente dito, os Swingle Singers tratam as peças jazzisticamente. Isto é, o barroco ganha nova vida e agilidade com o ritmo, o balanço que lhes proporciona um elemento fundamental do jazz, o swing.

0: Os grupos Swingle Singers e Modern Jazz Quartet em Air for G-String. Música do disco Place Vendôme, editado em 1966 pela Philips. Boa noite, Luís.
1: Boa noite, Alexandra.

Edição de Cristina do Carmo. Jazz a 2, de João Moreira dos Santos, com Maria Alexandra Corvela e Luís Caetano.

0: Maria Callas, pois claro, na interpretação desta ária da Carmen de Bizet, intitulada L'amour est un oiseau rebelle. Foi assim que ficou para a história, um dos momentos mais conhecidos de todo o repertório de ópera de todos os tempos, aqui com a Orquestra Sinfónica da Rádio França, dirigida por Georges Prêtre.
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Abrimos o giradiscos hoje com Last Post. Este é um dos temas que encontramos em Hauntings, novo álbum de Richard Barbieri, um músico que nasceu em Londres em 1957 e que, antes de ser um profissional da música, começou até por trabalhar num banco. Tudo isto são acontecimentos na década de 70, e por essa altura ele já ouvia música de nomes como Brian Eno ou Erik Satie. É um músico autodidata, aprendeu a tocar instrumentos de teclas e então focou as suas atenções, sobretudo, nos emergentes sintetizadores. Ganhou finalmente um estatuto profissional como músico quando se apresentou como teclista nos Japan. Mais tarde esteve também na reencarnação dos Japan como Raintree Crow e ainda em projetos como os Dolphin Brothers, os No Man ou, desde 1993, os Porcupine Tree. De facto, foram tantos os trabalhos coletivos de Richard Barbieri que, antes mesmo de editar discos em nome próprio, a primeira vez em que o seu nome surgiu destacado na capa de um álbum, isso aconteceu em 1985, em Words in a Small Room, um disco criado em dupla em parceria com o também ex-Japan Steve Jensen.

Ouvimos Drops of Mercury. Este é um dos temas que encontrávamos em 2004 em Things Buried, e este foi de facto o grito do Ipiranga de Richard Barbieri, ou seja, finalmente o início de um percurso discográfico a solo e que rapidamente teve uma continuidade em Stranger Inside, disco editado em 2008, e depois um terceiro álbum que chegou também nome próprio, mas só no ano de 2017. Esse chamava-se Planets and Persona.

Estamos a acompanhar o percurso a solo de Richard Barbieri nos giradiscos. Passámos já por Things Buried, de 2004. Passámos também por Planets and Persona, do ano 2017. E estes foram discos para os quais Richard Barbieri foi recrutando habitualmente um mesmo coletivo de colaboradores. Ora, no mesmo ano de Planets and Persona, Richard Barbieri iniciou uma série de lançamentos no formato de EP, ou seja, Extended Play. Não é bem um single, não é bem um álbum, é algo que está ali assim, a meio, 3, 4, 5 faixas. Uma série de EPs, dizia eu, à qual ele chamou Variants. Vamos ouvir alguns momentos desta série.

Estamos agora a ouvir a série Variants, que Richard Barbieri lançou no formato de EP, um total de 5 EPs editados entre 2017 e 2018. Começámos com The Experience of Swinging, data de 2018, esta faixa que pertence ao 4º volume desta mesma série Variants. E agora, e do volume 5, vamos ficar com New Soul.

Este é New Soul, um dos temas do quinto e último volume daquela série de 5 EPs que Richard Barbieri lançou entre 2017 e 2018. E fim deste ciclo Variants, Richard Barbieri voltou a editar um álbum. O ano aqui era de 2021 e o álbum tinha por título Under a Spell.

Este é Darkness Will Find You, um dos temas de Under a Spell. Estamos aqui com Richard Barbieri em 2021. Ora, nós temos estado a escutar a música de Richard Barbieri, sobretudo a solo, mas não podemos, de facto, ignorar outras etapas do seu percurso, e a maior delas, ou pelo menos a mais marcante, essa aconteceu a bordo dos Japan.

Uma memória dos Japan nos giradiscos, A Foreign Place. Este é um tema instrumental que surgiu originalmente no lado B do single Quiet Life em 1981 e foi mais tarde recuperado para a antologia Exercising Ghosts, lançada em 1984. E este era um tema que tinha nascido de uma colaboração entre Richard Barbieri e David Sylvian. Ora, falando de David Sylvian, escutemo-lo agora numa memória de 1986.

Ouvimos Answered Prayers, esta foi uma das várias colaborações de David Sylvian com Robert Fripp, gravadas no álbum Gone to Earth, disco de David Sylvian, de 1986. Bom, e já que escutámos David Sylvian, por que não escutarmos agora um outro elemento dos Japan? Na verdade, este foi talvez aquele que mais vezes colaborou com Richard Barbieri.

Esta é a música de Steve Jansen, ouvimos Let Go, um single editado no ano 2020. Ora, é impossível falar em Richard Barbieri e nos demais elementos dos Japan. Faltaria referir, por exemplo, ainda aqui o guitarrista Rob Dean, que os acompanhou nos primeiros anos de carreira, e também o baixista Mick Karn, que lá esteve de fio a pavio. Ora, não se pode falar neste conjunto de músicos sem falar no seu reencontro em estúdio, que aconteceu na reta final dos anos 80, para criar um álbum que surgiu já em 1990. Mas para esse disco, David Sylvian, Richard Barbieri, Steve Jansen e Mick Karn não quiseram retomar o nome de Japan, pois então eles optaram por Rain Tree Crow.

Este foi, em 1990, o único disco lançado pelo coletivo Rain Tree Crow. Na verdade, não estava aqui mais senão um reencontro de David Sylvian com Steve Jansen, Mick Karn e também Richard Barbieri, ou seja, a formação que fez a reta final do percurso dos Japan. E nós estamos agora na reta final do percurso deste episódio de hoje dos Giradiscos, sobretudo centrado, é certo, na música de Richard Barbieri. Porquê? Porque há aí um novo álbum com o qual, de resto, abrimos este episódio. Mas, falando de Barbieri, é bom lembrar também estas suas importantíssimas colaborações e voltamos uma delas ao álbum histórico de 1985, criado em conjunto com Steve Jansen, o álbum Worlds. E na Small Room vamos ficar com The Night Gives Birth. Para todos, então, boa noite e até de hoje, 8 dias.

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A ronda faz-se de uma conversa tida ontem, dia da criança, na Biblioteca Municipal de Palmela, com quem provavelmente terá vendido mais livros na história do nosso país. Talvez Camões possa ter tido mais exemplares comprados, por ser estudado há muito em vários anos de ensino, mas será que atingiu quase 10 milhões de exemplares, como é o caso dos livros de Ana Maria Magalhães e Isabel Alçada? E isto só falando da coleção Uma Aventura. Ao fim de 44 anos de parceria de escrita, acabam de publicar Uma Aventura em Busca do Navio Fantasma. E vamos falar também de Uma Aventura no Castelo dos Ventos, que se passa em Palmela, e acima de tudo, da aventura da escrita, do caminho que as levou a estas vidas consagradas aos livros e a muito mais. Na conversa para escutar já a seguir com Ana Maria Magalhães e Isabel Alçada. Vai ser assim a ronda.

0: Agradeço à Biblioteca Municipal de Palmela. Eu vou começar por ler um pedacinho do mais recente Uma Aventura em Busca do Navio Fantasma. Que pôr do sol espetacular, disse o João. Fabuloso, se calhar hoje há condições para aparecer o raio verde, disse o Pedro, meio solene, meio sonhador. O que é isso do raio verde? É um flash de luz verde que surge um minuto antes de o sol desaparecer por completo. Estás a gozar? Não. O raio verde é um fenómeno real, mas muito raro, porque só aparece nos dias em que o ar está transparente. Pouca gente o vê porque só dura 1 ou 2 segundos. Tu já o viste? Não, mas talvez consiga vê-lo hoje. Parece que é lindo e dá sorte. Sorte? Sim. Diz que acontecem coisas ótimas às pessoas que veem o raio verde. Pede-se um desejo? Não. A sorte é que decide o que quer dar. Não acredito lá muito nisso, mas também vou tentar ver. Então concentra-te. Como não faltava muito para o momento esperado, ficaram quietos, calados e em grande expectativa. No último instante, sustiveram a respiração e logo a seguir, as gêmeas exclamaram em coro: Eu vi! Também eu, disse o João. O Pedro e o Chico cruzaram um olhar interrogativo porque tinha sido tudo tão rápido que duvidaram. Teriam visto? Ou seria ilusão? Não querendo ficar atrás dos outros, optaram por assinar que sim. Que será que nos vai acontecer de bom? O raio verde é uma das componentes, uma das histórias deste mais recente Uma Aventura em Busca do Navio Fantasma. Eu gosto muito do raio verde, que nunca vi, mas li o livro de Júlio Verne que o popularizou muito. Foi adaptado ao cinema por Eric Rohmer, mas mais do que isso, deu certamente muitas horas de prazer de leitura a muitos mundo fora. O raio verde existe, é uma miragem poética, de alguma maneira, que acrescenta sonhos à vida e o melhor deles todos, o amor verdadeiro. É preciso uma perfeita conjugação da lua, do sol e uma total limpidez do horizonte para ver no mar, ao pôr, mas também ao nascer do sol, numa fração de segundo, aqui o excerto é otimista, 1 ou 2 segundos, segundo sei é menos que isso até, o raio verde. Neste romance de Júlio Verne, Miss Campbell, que é a personagem, percorre longas distâncias porque acredita que o raio verde lhe vai permitir ver com clareza o seu próprio coração e o coração dos outros. Quando finalmente há um raio verde a acontecer no horizonte, ela não o vê, porque Miss Campbell está olhos nos olhos com o homem que ama. E é uma boa maneira de não ver o raio verde estas. É o romance mais romântico de Júlio Verne, que nos dá grandes aventuras, que nos dá histórias incríveis, tal como esta coleção, que já vai no número 69. Há aqui uma pessoa, pelo menos, que viu o raio verde. E eu pergunto-lhe, Ana Maria Magalhães, o que foi ver esta, que segundo a ciência é uma refração astronómica, uma dispersão prismática do espectro luminoso. Como foi ver o raio verde?
1: Bom, eu realmente vi o raio verde uma vez só na vida. Estava na praia com a minha mãe, na praia de Estoril, mas naquele tempo as praias esvaziavam-se mais ou menos à hora do almoço. Raramente ficavam pessoas a almoçar na praia. E nós, uma vez ou duas por verão, fazíamos um piquenique. E naquele dia ficámos até ao pôr do sol, os meus irmãos, que rapazes, estavam a jogar à bola e ficámos as duas sentadas em frente ao mar. Quem me falou do raio verde foi a minha mãe. Eu, como digo, tinha 6 ou 7 anos, o dia estava lindo, completamente transparente, o mar estava liso, daquele sem ondas, sem nada, e o sol estava a desaparecer devagarinho. E a minha mãe disse-me: cuidado, não olhe para o sol, olhe só no último minuto, porque pode fazer mal aos olhos estar a olhar para o sol. E eu no último minuto, vi, no último, segundos, não é? Vi aquela coisa, tsk. É uma coisa super rápida, de facto, que os cientistas já identificaram. É como se fosse assim uma pincelada e desaparece imediatamente. Foi uma grande emoção. Não sei se dá sorte ou não dá.
0: Não ficou a ver com mais clareza o seu coração?
1: Mas eu

0: incluirmos o raio verde. E eu disse, mas o raio verde não existe. E ela disse, ah, existe, que eu já vi. E então, o que é que nós fizemos? Fizemos o que sempre fazemos quando escrevemos as histórias. Fomos ver o que é que havia de informação credível, científica, sobre este fenómeno. E chegámos à conclusão que realmente ele ocorre, acontece o raio verde. Porquê é que eu não vi? Comecei a pensar, porquê é que eu não vi? Eu pus-me tantas vezes ao pôr do sol. Porque eu, a praia para onde eu ia era a praia das maçãs. Ou a Praia Grande. Ora,
1: tem
0: aquela praia.
1: Tem sempre uma
0: neblina. É, tem sempre um. Levanta-se uma neblina ao pôr do sol e não há esta transparência da atmosfera que permite ver o raio verde. Claro que as pessoas, quando são mais novas, têm este entusiasmo por aquilo que é diferente e não é? E gostam de captar. E depois, quando estão numa certa idade, querem ver acompanhadas por alguém muito significativo. Portanto, com a pessoa de quem se gosta ou de quem gostaria que gostasse de nós. Portanto, há toda ali uma mística do raio verde que tentei várias vezes, muitas vezes sozinha, outras vezes com amigos, nunca vi. Agora, tive sorte na vida também, apesar de não ter visto o raio verde.
1: É a prova de que não precisamos do raio verde.
2: Pode ser, tu não viste o raio verde, mas talvez o raio verde te tenha visto a ti.
0: Pode ser.
1: É outra possibilidade.
2: É outra hipótese.
1: O Raio Verde foi publicado por Júlio Verne em 1882. Exatamente 100 anos depois, em 1982, há uma nova coleção que surge na Editorial Caminho, que apresenta aos leitores uma parceria de escrita que é histórica. Uma parceria que nos deu muitas histórias e que é ela própria história no nosso país, na história cultural do nosso país. Crianças e adolescentes começaram a ler em 1982 a coleção Uma Aventura na Cidade, foi o primeiro livro. 44 anos depois, e 9 milhões de exemplares, ou mais, vendidos, aqui estamos. Estamos perante duas grandes autoras que marcaram a vida de muitos. Imaginem o que é 9 milhões de exemplares. O que é isto de fertilidade de gosto de leitura? Cada livro, e estes são livros que foram lidos, porque há muitos livros que se compram e que não são lidos. Eu tenho a certeza que os livros da aventura foram praticamente todos lidos, já para não referir os que estão em bibliotecas. O que isso significou de gosto, de criação fértil do gosto da leitura? É muito importante ver, como vi agora, não o raio verde, mas uma prateleira com a coleção Aventura nesta Biblioteca Municipal de Palmela. Há uma biblioteca como esta, na sua infância, no seu encontro com os livros? Isabel Alçada.
0: Eu tive a sorte de andar numa escola onde havia biblioteca e eu até imaginei que todas as escolas do país tinham biblioteca. Porque como na minha havia, eu pensei que era assim. Bem apetrechada, assim era. Eu andei no Liceu Francês e os franceses cultivavam muito a leitura. Nós íamos todas as semanas à biblioteca no primeiro ciclo com a professora, levávamos livros, etc. E havia muito essa dinâmica. E quando eu fui dar aulas a primeira vez, fiquei estupefacta porque na escola onde eu entrei para dar aulas não havia biblioteca para as crianças. Havia só para os professores, livros, mas praticamente não tinha nada. Foi uma escola onde trabalhei com a Ana, na Fernando Pessoa. E nós as duas começámos a conversar logo aí, a tentar ver como é que nós podemos mudar isto e criar uma biblioteca na escola e pôr os nossos alunos a ler, porque também verificámos nas salas de aula que havia muitos, no quinto e no sexto ano, meninos que nunca tinham lido um livro até ao fim, no quinto e no sexto. E ficámos preocupadas porque se não leem um livro, se não sabem ler bem, se não sabem ler bem, não vão procurar mais livros, se não vão procurar mais livros, também não conseguem usar a leitura para estudar e, portanto, nada se consegue realmente sem esta base que é ler bem. E então tentámos fazer várias coisas, as duas, nessa primeira fase.
1: Mas nessa biblioteca, no Charles Le Pierre, descobriu livros que a marcaram para sempre?
0: Sim, sim. Aliás, nós tínhamos também uma coisa que ofereciam livros no final do ano letivo aos alunos.

0: alunos.
1: Aos alunos, sim. Aos melhores alunos, sim. E eu tive, no segundo ano, um livro e comecei logo a lê-lo mal.
0: Qual foi?
1: Foi Os Desastres de Sofia da Condessa de Ségur. Eu tinha lido livros pequeninos de princesas e príncipes e bichos e animais e rei e rãs e todos esses livros de magias, etc. Mas nunca tinha lido um livro com capítulos, que é uma coisa muito importante a pessoa saber que os livros têm...
0: A cadência.
1: Exatamente. E quando saí do teatro, onde faziam essa festa e que a Câmara pode fazer aqui... Uma festa final de ano e ofereci livros às crianças. E saí e fui logo começar a ler o livro. E quando dei um bocado, tinha o livro acabado. E foi o primeiro livro que eu li com capítulos. Marcou-me bastante.
2: Eu não frequentei bibliotecas em pequena, porque em minha casa havia tantos livros

0: coisas que eu começava a vir, não lhe está a interessar, então vou buscar outra coisa, não é? Isto foi uma aprendizagem para ele e outro tipo de aprendizagem para mim. Por isso é que, por exemplo, uma aventura em busca do navio fantasma, uma das coisas que pusemos logo na parte de trás, que é a parte do que é real nesta aventura, não é? É logo para cativar quem não sabe se quer ler o livro ou não, foi a nossa pesquisa sobre navios fantasma. A Isabel vai contar o primeiro que encontramos.
1: Foi um navio que se chama Mary Celeste.
0: Mas que é verdade, não é inventado.
1: Existe, foi um navio que andava a navegar sem ninguém lá dentro. Tinha tudo, inclusivamente comida, tudo estava intacto, mas não tinha nem tripulação, nem passageiros, nem nada. Portanto, era uma coisa fantasmagórica, ainda houve muita investigação para saber o que teria acontecido às pessoas que levaram o navio até àquele local, mas nunca se descobriu.
0: Foi este navio, Mary Celeste, foi encontrado ao largo das Ilhas dos Açores. Fizeram investigação no mar a ver se encontravam pessoas afogadas, não é, corpos, ou então nas ilhas que tivessem ido para lá, fugido para lá por qualquer motivo. Nunca se desvendou este mistério. É um mistério. Depois há outro que algumas pessoas presentes ouviram falar, que também está na parte final, o Angoche. O Angoche tocou-me especialmente porque eu estive um ano a viver em Moçambique e há um navio que aparece com tudo, toda a mercadoria, todas as bagagens, todas as armas que levava, e só estava a bordo um gato e um cão, que não podiam obviamente explicar o que tinha acontecido. E ainda hoje não se sabe o que é que aconteceu aos Angoche, que eram 24 portugueses que desapareceram, não se percebe como. Não é? Portanto, se eu contasse estas histórias ao meu irmão, quando ele era pequeno e não queria ler, já o tinha predisposto a dizer, agora vamos ler a história de uma aventura no navio fantasma. Era um isco. Eu aprendi a fazer iscos quando tinha para aí 7 ou 8 anos, que era para o puxar aqui para as minhas bandas.
2: Iscos de leitura.
0: Iscos de leitura. Pois tinha outro irmão seguinte, esse não dava trabalho nenhum, porque tinha uma imaginação grande e gostava das coisas mais fantasiosas, mas foi o meu primeiro leitor, vá lá, para esse irmão, no irmão número 3 da família, 5 anos mais novo, foi para ele que eu inventei as primeiras histórias, para o entreter, para ele comer a papa, para adormecer, e então estes meus dois irmãos ajudaram-me a vir a ser escritor. Eu não sabia que isso ia acontecer, mas assim foi.
2: Não sei se já escreveram um livro sobre iscos literários, mas tenho a certeza que já foram revelando ao longo do tempo como aqui acabaram de o fazer. Antes de seguirmos pelo isco literário que o próprio autor tem de criar no seu próprio livro, também a Condessa de Ségur lhe marcou muito a infância.
0: Muito.
2: Quais foram os livros que se calhar contribuíram para que esteja aqui hoje?
0: Eu li os livros todos da Condessa de Ségur e se ela estivesse viva em algum lado, em qualquer dia e a qualquer hora, eu teria de dar-lhe um abraço, porque ela fez parte da minha vida e as pessoas que ela inventou, baseada na família dela, não é? Fizeram parte, era uma espécie de família alternativa à minha família imaginária. O livro que eu li mais vezes chama-se As Férias, porque há uma trilogia, é Os Desastres de Sofia, depois As Meninas Exemplares e depois As Férias. E nas férias havia uma família de rapazes em que havia um nome que agora é vulgar, mas quando eu era pequena ninguém tinha esse nome, Tiago. E quando eu tinha 8 anos decidi, se eu um dia casar e tiver um filho, ia se chamar Tiago. Então, quando eu fiquei à espera de bebê, a minha sogra disse, veja lá, se quer pôr o nome do avô. Eu disse, posso pôr o nome do avô a outros filhos. O primeiro já está escolhido o nome desde que eu tinha 8 anos, não posso mudar. Então em segundo nome. Bem, em segundo nome não me importa. Então ficou Tiago Felipe. Mas Tiago em memória da Condessa de Ségur, Felipe em nome do avô. Do pai, não é? Portanto, há sempre maneira de resolver as coisas, mas foi muito importante também, eu sei, e é uma alegria pensar que muitas crianças, serei para muitas crianças o que a Condessa de Ségur foi para mim, e estar à espera de hora no dentista, de estar sem sono, de estar cansada, de ter uma hora livre para ler, e lá estávamos lá com a Condessa de Ségur.
2: Que continuou a ser reeditada ao longo dos anos, pelo menos há não muitos anos ainda estava uma edição disponível, e mais. E, por exemplo, este senhor, Júlio Verne, também fez parte?
0: Júlio Verne, não muito, por acaso, não. Eu vi mais os filmes, vi os filmes feitos baseados na obra de Júlio Verne, mas não foi.
2: Talvez... Então, que outros livros, que outros autores?
0: Li tudo o que havia naquela altura, depois entrei rapidamente nas leituras já de rapariga.

0: não é? De raparigas e de adultos. Eu
1: Que
0: era
1: eram
0: muito.
1: quais?
0: Que eram a Biblioteca das Raparigas.
2: Mas antes disso, a Virgínia de Castro e
0: A
2: Almeida, que
0: Virgínia de
2: temos
0: Castro e
2: as
0: Almeida,
2: duas.
0: claro. O Céu Aberto e em Pleno Azul,
1: Um
0: que toda a
1: clássico.
0: minha geração leu. E depois a minha mãe, eu era muito nova, deu-me um livro de contos do Thomas Mann, disse-me que ele ganhou o Prémio Nobel, e para eu ler este conto e este, mas havia um para eu não ler. Eu não li, li o que ela e gostei muito, não é? É claro que a pessoa, a certa altura, quando começa a avançar nas leituras,
2: Pois,
0: vai exigir
1: começa a
0: mais
1: exigir
0: coisas.
1: mais.
0: Mas continuei a ler livros juvenis, não é? Havia um livro que se chamava, um livro, uma coleção de seis livros, que se chamava O Romance de Isabela. Eram seis volumes.
2: Também li.
0: Também leste.
2: Era uma época.
1: Era
0: então, isso
1: esse
0: eu
1: não me
0: creio.
2: Não, não era, era a
0: Não, não.
2: tradução. Era uma
0: Era
2: tradução.
0: francês, traduzido para português. Foi o presente de Natal que eu mais gostei na vida, porque às vezes eu comprava um livro e lia e depois tinha que esperar, já acabei o livro, temos que ir comprar o segundo volume, mas hoje é domingo,
1: E
0: está
1: ali
0: para
1: foram logo
0: pagar.
1: os seis de uma
0: Minha mãe
1: vez.
0: deu-me os seis. O que eu tive de presente foi seis, o embrulho, seis livros. Acho que foi o presente de Natal que eu mais gostei na vida, porque não ia ter que estar à espera. Quando acabasse o primeiro volume, começava a ler o segundo, e ainda tenho esses livros guardados, também esfarrapados. Mas realmente, quem é escritor, todos os escritores leram muito, não é? Depois tive um momento de glória quando fiz o quarto ano, que é inesquecível. Eu acho que nunca uma crítica me deu tanta alegria ao longo da vida. Eu fiz exame de quarta classe, de quarto ano, que ainda se fazia, e o tema que deram para a redação, para a composição, que era obrigatório, havia um ditado, havia um problema de matemática, e não sei o quê, e havia uma composição. E o tema era o sal. E, portanto, o que era suposto fazer era dizer o que era o sal, as salinas, essas coisas. Mas eu não fiz isso. Mas não foi porque ninguém me dissesse para fazer. Me disseram o sal e eu inventei uma história em torno do sal, com uma menina que queria fazer umas coisas e tal. E tive a alegria de saber, eu estava num colégio, que da escola onde viram o meu exame, telefonaram para o colégio a perguntar quem eu era. Está aqui uma menina que tem ideias muito originais, fez uma composição diferente de todas as outras, é a fulana com este nome assim. Pois eu era o Crestes de Freiras, a Freira veio-me dizer em segredo: olha, que vieram saber quem tu és por causa da tua redação. Eu tive uma alegria que não se repetiu, muitas vezes tive críticas boas e foi uma alegria, mas aquela, com 9 anos, quer dizer, e completamente inesperada, eu achava que toda a gente ia fazer como eu, toda a gente ia contar uma história, não é? Foi uma alegria sem nome, sem
2: Às vezes
0: dimensão.
2: os adultos não têm consciência de que nós, quando somos crianças, pensamos que o mundo é à nossa imagem e semelhança. E por isso não percebemos que os outros vivem de maneira diferente. Mas nós, como professoras, tivemos
0: Sim,
2: muito
0: sim.
2: essa noção da diferença, das diferenças dos contextos, das pessoas, da maneira. Quando éramos pequenas, não, mas comparamos o que hoje pensamos com aquilo que sentíamos. E há uma coisa também que acontece quando as pessoas gostam mesmo de crianças e nós as duas gostámos muito de ser professoras, é que nós não nos esquecemos das memórias de infância e das memórias do que sentíamos quando éramos crianças. Há pessoas que se lhes varre, mas nós, para perceber bem as crianças, precisamos de comparar sentimentos, mesmo que sejam diferentes. Precisamos de nos lembrar dos nossos.
1: Nomeadamente as memórias de leitura.
2: Sim.
1: Marcelo Proust, ou Virginia Woolf falam muito desses tempos felizes que eram os tempos da infância, em que se pegava num livro e se passava o dia todo com ele na ânsia de o acabar. Se fossem seis volumes, eram mais complicados. E são essas leituras que permitem também perceber que há outros mundos, que há outras realidades. Falávamos ainda dos livros que vos marcaram. Temos então uma leitora de Júlio Verne, no seu caso, de Isabel Alçada.
2: Sim. Eu li alguns livros de Júlio Verne, mas não
1: Daqueles mais
2: foi. Sim,
1: marcantes, A
2: sim.
1: Viagem ao Centro da Terra,
2: Sim,
1: por exemplo.
2: exatamente. Mas não fui uma leitora que. Não adorei Júlio Verne. Muito rapidamente, depois passei para outras leituras.
1: Por exemplo.
2: E agora, e há bocado perguntou à Ana se havia na família dela livros ou histórias que diziam isto não
1: Interditos.
2: é para a vossa idade ou assim. E um dia estava a ler O Crime do Padre Amaro e estava ali o meu pai, que era grande admirador do Eça de Queiroz, e eu olhei para o meu pai e fiquei assim um bocado atrapalhada porque o tema estava ali e disse, perguntei ao meu pai: oh pai, este livro é para a minha idade? E ele disse-me só isto: estás a percebê-lo? Eu disse: estou. Então é. E, na verdade, ele tinha esta não havia proibições. Era uma família um bocado muito aberta. Quer dizer, ele controlava as nossas saídas com rapazes. Não tínhamos ilusões. Éramos três raparigas. Mas, em relação a vivências, a experiências, a leituras, inclusivamente fazia uma coisa que acho que nos marcou bastante, é que todos os dias ele entrava em casa com o jornal debaixo do braço e dizia assim: venham cá, querem ver o que aconteceu hoje? E isso criava-nos uma ligação a ele e ao mundo. E também nos contava histórias, enfim.
1: Ele lia as notícias como se fosse.
2: Lia alto, lia. Quando nós ainda não conseguíamos, lia os títulos e depois às vezes lia pedaços da notícia, fazia uma espécie de leitura resumo da notícia para nós. Algumas coisas que ele achava que nos podiam interessar, lia-nos alto e, portanto, ficámos com esta ligação à informação por via dele.
0: E segundo me contaste, teu pai inventou uma bruxa que viam a caminho da praia, não era?
2: Sim, ele tinha invenções. Por exemplo, quando se despedia de nós, dizia sempre: então adeus e não te esqueças de dar um beijinho ao tio Leandro. Ele não existe, o tio Leandro. E nós, está bem, pai. Portanto, ao princípio ficávamos, mas já sabíamos que o tio Leandro era uma personagem que fazia parte da nossa família, embora fosse uma personagem inexistente.
0: A minha mãe também puxava-nos muito pela imaginação, fazendo assim: recortava figuras de revistas diferentes e colava num papel. E depois obrigava-nos a inventar, obrigava, não, sugeria e inventava uma história de quem era aquela gente, o que é que estavam a fazer, o que é que tinha acontecido e o que ia acontecer. E ficavam histórias muito engraçadas feitas por nós, não é? Portanto, o meu irmão, esse que não gostava de ler, veio a escrever novelas e a ser ator, e eu vim a ser escritora, e acho que também lhe devemos muito isso, que ela puxava. Então vejam lá o que é que aconteceu a esta senhora, porque é que está aqui um balde, o que é este barco, para onde é que ela vai. Tudo isso era muito divertido.
1: Ou seja, cresceram com iscos da imaginação, convites à imaginação, e isto é absolutamente fundamental. Se porventura estivermos num tempo em que isso se está a perder, porque tudo é agora remetido para um pequeno retângulo que trazemos no bolso ou na mala. Esses iscos, essa imaginação a que estiveram tão bem sujeitas na vossa meninice, está aqui nesta coleção e nos outros muitos livros que Ana Maria Magalhães e Isabel Alçada têm escrito. E que, no caso de uma aventura, nos falam de tesouros escondidos, eventos fantásticos, como estes navios fantasma, como o Mary Celeste ou o Angoche, que são verídicos. E depois há este diálogo com o público leitor, no final de cada livro, são as autoras a falar com o leitor, a dizer: olha, o que é real nesta história é isto, e depois o que nós fizemos para a imaginar foi isto. Há também a luta do bem contra o mal.
2: Sim, ganha sempre o bem.
1: E há um grupo de amigos muito leal, muito próximo, onde eles não se traem, mesmo que às vezes possam guerrear e discutir. Isto são os ingredientes de uma boa história. Há para vocês uma fórmula? Houve desde o início na coleção Aventura?
2: Sim, nós temos, quer dizer, nós tentamos que o leitor se interesse por uma diversidade de assuntos. Portanto, vamos saltitando de assuntos conforme o livro, mas há uma base que é, se quiserem, valores que nós achamos que temos que tornar explícitos porque os achamos inquestionáveis. Embora muita gente às vezes esqueça que eles são inquestionáveis quando estamos a conviver entre humanos, que é o valor da amizade, da solidariedade, daquilo que disse, da verdade. Eles podem dizer uma aldrabice, mas depois acabam sempre por discutir se aquilo é correto ou não é correto. E nós, os bandidos, por exemplo, nós temos sempre um bocado de receio de influenciar negativamente o leitor, porque são muito novos os nossos leitores. E então os bandidos são sempre horríveis, acabam por ser horríveis ou ridículos, ou acabamos por, sem querer quase, mas também é intencional lá no fundo, mas acabamos por tornar os bandidos personagens que de maneira nenhuma os leitores se queiram identificar. E há personagens que são, enfim, que eles que são dignos e que não, tentamos não ser moralizantes, mas por trás do nosso trabalho há uma moral muito sólida.
0: E depois tentamos também divulgar o património. Nós temos coisas lindíssimas e as pessoas gastam imenso dinheiro a ir ao estrangeiro a ver coisas lindíssimas e às vezes não conhecem as nossas, não é? O vosso castelo é um castelo magnífico e está aqui na capa do livro Uma Aventura no Castelo dos Ventos, com uma coisa que lhe assenta muito bem sempre que acontece, que é a lua cheia, não é? Quando várias vezes na vida atravessei a estrada para lá ou para cá, e de Lisboa para baixo, ou de Lisboa para cima, ou para cima, e olho para o Castelo de Palmela e a lua está nesta posição, é uma coisa de uma beleza extraordinária. E depois saber, como sabem todos melhor do que nós, não é? Que os mouros que aqui estavam, quando ouviram falar que vinha aí o Dom Afonso Henriques, foram-se embora, porque já sabiam que iam perder. Portanto, esta terra estava destinada a ser nossa, a ser portuguesa, nem houve luta, nem houve mortes, fizeram as malas e foram-se embora, e isto ficou português. É uma maravilha, não é? Depois também referimos os moinhos que não conhecíamos, demos ali um passeio, que até a pessoa esquece que está a 30 km de Lisboa, parece que está noutro mundo. Portanto, incentivar as pessoas a virem ver essas belezas que temos, às vezes tão próximas, é um dos nossos motivos. Por isso aqui, por exemplo, para o Navio Fantasma, isto começa em frente à praia do Castelo do Queijo, no Porto, depois passam para a Costa Nova, que é uma terra que parece de brincar, porque as casas são pintadas às riscas, é a única terra portuguesa que tem as casas não são de uma cor, são às riscas vermelhas e brancas, azuis e brancas, são lindas, parece uma brincadeira. Depois fomos ver um navio, que foi um navio bacalhoeiro enorme, que agora é museu, e pensar qual é o espaço.
2: É o Santo André.
0: Santo André, o Museu Santo André. Qual é o espaço dentro do navio que crianças gostariam mais? Portanto, é o porão onde se guardavam os bacalhaus? Não. É o sítio onde o capitão tinha o seu gabinete? Não. Fomos vendo os vários espaços, que são, até havia outras hipóteses, mas depois vimos as camaratas dos pescadores, e as camaratas são beliches, encaixados na parede do navio, e têm uma cortininha para tapar, e aquilo é tudo muito pequeno, ao jeito de gente pequena, que devia ser extremamente incómodo para os adultos que tinham que viajar lá meses, mas para gente pequena aquilo tem uma certa graça, é dizer, não, o mistério vai estar aqui na camarata, debaixo das camas, nas madeiras por baixo da cama, é aqui que eles vêm encontrar o mistério, que vão depois à Póvoa do Varzim. E porquê a Póvoa do Varzim? Fomos lá também várias vezes falar com a capitã do Porto, que é uma mulher fantástica, e com um pescador, um velho pescador, que é muito considerado, que se chama o Mestre Vítor. E o Mestre Vítor explicou-nos, falou-nos de naufrágios, de navegações, do mar, e de repente e diz coisas que depois vão aparecer na história. Uma frase absolutamente inesquecível, ele disse, nós agora temos quem nos avise que o tempo vai mudar, que vai haver uma tempestade. Antigamente não havia, as pessoas eram às vezes apanhadas por uma tempestade à beira já da praia e morriam todos à vista das famílias, agora temos quem nos avise para virmos embora. Mas nós, velhos marinheiros, sabemos quando a natureza nos está a dar sinais, isto vai correr mal, vão-se embora, não é? Eu disse, então e diga-me lá um desses sinais. Ele disse uma frase tão bela, poética, mas que nos remete, que nos faz ver o que é que acontece, disse. É quando o vento começa a escrever no mar e a pessoa está a ver a superfície líquida a mexer, não é? Está a dar sinal e os velhos pescadores sabem que é para ir embora. E, portanto, houve ali muitos naufrágios terríveis. Houve naufrágios também de barcos que afundaram com grandes riquezas e que ainda não foram encontrados, portanto o nosso vai ser encontrado, como é óbvio, senão a história não acabava bem, não é? Mas há ali muitos navios que estão à procura deles, não é? Ainda não se sabe. Também falámos com um professor de mergulho que nos diz que às vezes, por exemplo, um navio afundou carregado de diamantes ou carregado de moedas de ouro e desapareceu, enterrado na areia. Mas às vezes, ele disse, nós não sabíamos, que as areias do fundo do mar, com as tempestades, mexem. E de repente os mergulhadores veem qualquer coisa, não é? Um bocado de mastro, ou veem uma moeda de ouro a brilhar.
2: Pode ter estado anos sem se ver que estava ali. E de repente...
0: Acho que há pelo menos 5 mil, barcos afundados com riquezas, 5 mil de certeza com riquezas, mas há muito mais aqui na nossa costa portuguesa, não é? E, portanto, nós arranjámos um que se chama Sírios e que acabará naturalmente por ser encontrado em circunstâncias muito aventurosas. Mas tudo isso foi delicioso. E depois a Póvoa do Varzim, uma terra que ambas gostamos muito, somos grandes admiradoras do grande escritor Eça de Queiroz, e o Eça de Queiroz é um homem da Póvoa do Varzim. Portanto, tínhamos que ir lá bater à porta, em memória.
1: E é por isso que também os adultos têm muito prazer em ler estas aventuras. Eu tive a ler estes dois, o mais recente, e este publicado há praticamente 20 anos, e que o volume 43, que rebatiza este castelo, passa a ser o Castelo dos Ventos. Referia a essa frase muito, muito bela, de facto, sobre o vento escrever no mar, o vento, mais uma vez. Também aqui, quando este grupo de jovens chega à Palmela e vai parar a uma zona de moinhos, e eles dizem: ali é um bom posto de observação para amostras do mundo. E depois entram as autoras em Palmela com as suas personagens, mas a população surge-lhes um pouco estranha. Já reparaste que desde que chegámos só nos aparecem tipos esquisitíssimos? O Rufino é capaz de arriscar a vida para salvar um amigo, mas só come cascas e fala com seres imaginários. O Onof é um autêntico monstro e não tenho nada a certeza de que não seja perigoso. E este par só me lembra a bruxa da casinha de chocolate. Não se vai embora. Isto não é assim. As autoras gostam de Palmela.
0: Não é para dizer mal, é só para criar peripécia, não é?
1: Sabem onde fica o moinho de São Pedro? Perguntou a Teresa em voz alta. Zaida e Zacarias não sabiam, mas pegaram-lhes na palavra e aconselharam-nos vivamente a informarem-se. Há um posto de turismo do Castelo de Palmela, lá sabem de certeza. Convém que se mudem logo de manhã. O Rufino é boa pessoa, mas vocês com ele não estão bem. Aquela mania de só comer cascas, e há outras coisas que nem vale a pena falar. Está-se a referir a quê? Perguntou o Pedro desconfiado. Zacarias esboçou um semi-sorriso de difícil interpretação. As outras manias dele. Manias de quê? Não importa. E depois, de uma forma bem mais deliciada, entraram em Palmela a uma velocidade perfeitamente razoável. Puderam olhar em volta sem sobressaltos. As casas eram antigas, quase todas pintadas de branco. Tinham janelas e portas de modelos semelhantes, mas com pequenas diferenças que lhes davam um toque de graça especial, individual, personalizado. Diante daquelas casas que se diria terem vida própria, apetecia escolher uma e pedir, como nas lojas de bolos: faz favor, quero esta para mim. As ruas estreitas e bastante íngremes subiam pela encosta de um monte não muito grande, mas muito alto e bicudo, com o belíssimo castelo de pedra lá no alto a servir-lhe de remate. Que giro! Há muito encanto em relação a Palmela neste Uma Aventura no Castelo dos Ventos. Estranha e poética personagem esta que criaram para este romance, que não constrói castelos no ar, mas coleciona ventos, recolhe-os em caixas e boiões, mas é um tipo muito pouco simpático a receber, porque a refeição que serve a este grupo de jovens são cascas. Cascas. Fiquei a perguntar, de onde vos veio esta ideia de uma refeição de cascas? Eu sei que está na moda aí, cascas de batata e etc, mas isto, há uma história por trás disto?
2: Não, ocorreu-nos, porque de facto há, às vezes há assim umas revoadas de modas de alimentares, não é?
1: Estranhíssimo.
2: E na verdade nós estávamos um bocadinho a gozar, até a brincar um bocadinho com, mas no bom sentido, com essas convicções que as pessoas às vezes têm, que em vez de comer batatas é muito melhor, em vez de comer batatas fritas é muito melhor comer cascas de batata frita. Enfim, eu já comi casca de batata frita,
1: claro,
2: por vez, não é?
1: A gente serve
2: e é engraçado, mas de facto as batatas fritas acabam por ser melhor. E aqui nós usámos um bocadinho essa brincadeira destas modas de alimentares para esta personagem que queríamos que fosse insólita,
0: exótica.
1: Fiquei mesmo curioso, porque é verdade que essa tendência surgiu aqui e acolá, e já há alguns anos. Mas este é, de facto, um lugar apresentado como mágico, sim, a partir do castelo, e de alguma forma pede personagens exóticas. E, portanto, criaram personagens exóticas, para além deste coletor de vento, há uma amestradora de cavalos, há um príncipe moro de há 800 anos, o Alacan, existiu? Sim. Ou é a criação
0: não,
1: de Stalin?
0: Não lembro se o nome é o...
2: Inspirámos. Nós fizemos um trabalho longo com o professor Matou sobre a Idade Média.
1: Sim, para outros livros.
2: E para outros livros. Para uma história de Portugal. Temos 3 volumes sobre a Idade Média com o professor Matou. E nesses livros nós começamos exatamente por dar a versão cristã e a versão moura das histórias. E ficámos com muita simpatia pelos príncipes mouros. quando escrevemos a história... Porque havia cronistas... muçulmanos que escreviam, realmente faziam relatos daquilo que se passava, que nos inspiraram bastante.
1: Costuma dizer-se que o trabalho de escritor é solitário.
0: No nosso caso é sempre acompanhado, porque nem eu escrevo quando a Isabel não pode, quando a Isabel não está livre, tá? Ou a Isabel não escreve quando eu não estou livre. Então, é um trabalho de grupo.
2: E combinamos sempre o que vamos escrever, quando uma gosta e a outra não gosta, procuramos alguma outra coisa que agrada às duas, ouvimos com atenção, quando uma não gosta, ouve com atenção, porque às vezes pode haver... podemos mudar de ideias, não é? Quando uma faz uma proposta e nós às vezes à primeira vista podemos não achar logo interessante, mas muitas vezes acabamos por procurar alguma coisa que seja que nos una no trabalho e não que nos ponha uma contra a outra, claro.
0: E é uma coisa importante de facto do nosso caso, e não sei de outros escritores, alguns dizem que sofrem muito a escrever. Eu tenho sempre dúvidas, porque se eu sofresse muito a escrever, não escrevia, não é? Porque eu detesto sofrer. Mas, enfim, são maneiras de ver as coisas. Agora, nós gostamos de fazer este trabalho. Combinar a história, tudo isto diverte a Isabel como me diverte a mim. Se não fosse assim, eu acho que já não... São 44 anos a escrevermos juntas. Se não fosse assim, já teríamos desistido, não? Mas também há uma coisa importante em duas pessoas que trabalham juntas, e é muito importante. Se a Isabel disser, olha, hoje o meu marido está doente, não posso ir. Tudo bem. Ou então o meu neto pediu-me não sei quem, não pode ir. E a mesma se passa comigo. Olha, a minha neta hoje pediu-me para fazer não sei quem, não estou disponível. Tudo bem, nunca forçamos.
2: Até é, mas vir, nunca chatice, dizemos...
0: Chatice não, estava combinado.
2: Não me apetece, nunca.
0: Mas isso apetece.
2: Mesmo, mas é, às vezes estamos... Às vezes pode uma estar cansada.
0: Ah, sim, isso é outra coisa.
2: Mas o que é engraçado é que quando começamos, de alguma forma a energia passa. É. Ou eu estou cansada, ela dá-me energia, ou vice-versa, e acabamos por, quando temos disponibilidade, trabalhar.
0: E a mim acontece uma coisa, mas nem sei se acontece a ti, é engraçado. Nós somos muito convidadas para ir a escolas, e então, não sei qual é o processo, não é? Mas às vezes eu vou exausta, não é? E falo com grupos grandes de crianças e sugo-lhes a energia deles.
2: A minha é igual.
0: Quando acaba a sessão, é igual, estou ótima, é para começar o dia do princípio.
2: Mas
0: já
2: isso,
0: aconteceu,
2: mas isso
0: várias
2: acho
0: vezes.
2: Que tem a ver com o facto de nós gostarmos as duas muito de ensinar e de ser professoras. Isso, às vezes, houve uma altura na minha vida que tinha enxaquecas. Depois descobri porque é que era, deixei de ter, foi ótimo. Mas às vezes ia com enxaqueca para dar aulas e não deixava de ir, porque sabia que quando começasse, a enxaqueca baixava de nível, e depois quando acabasse voltava ao nível anterior. É incrível. Porque as pessoas dão-nos, nós transmitimos alguma coisa de especial uns aos outros, que não sabemos bem o que é, mas que nos une, que nos entusiasma, não é? E isso, aproveitar isso, é um dom que alguns têm mais, os professores, quando são boas é em grande medida. Eu acho que nós, sempre, nós gostamos muito as duas, porque acho também, os alunos faziam-nos a compensação de sentirmos que os conseguíamos ensinar.
0: Mas isto de sugar a energia às crianças é uma coisa que eu faço à vontade, porque não as prejudico em nada, não é?
2: Exatamente.
0: Apenas apanho no ar aquela boa onda. Naquela boa onda, não é? De ser pequeno e de estar satisfeito.
2: E os livros comunicam uns com os outros. Isto parece absurdo, mas não. Porque vocês repararam como é que ele começou a sessão? Falar sobre o nosso trabalho, uma aventura. Mas ligou ao Júlio Verne. Ora, esta ligação onde é que se estabeleceu? Foram os próprios livros que se ligaram? Foi na cabeça dele? Porque nós, quando somos leitores... Parece que os livros comunicam uns com os outros na nossa mente, não é? E de uma coisa passa à outra e ocorre-nos e lembramos-nos, e é realmente que cria-se uma forma de viver diferente quando as pessoas gostam mesmo de ler.
1: Quero perguntar-vos sobre este ato de magia também, que é chegarem a um lugar e, passado pouco tempo, chegarem 5 jovens e 2 cães. Como é que, a certa altura, decidiram lidar com o amadurecimento deles?
0: Não amadurece.
1: Suspender.
0: Cada livro é como se fosse o único, portanto, eles não crescem.
1: É uma suspensão.
0: É uma suspensão.
1: Aliás, mas nada, não cresceram nada?
0: Cresceram um ano, porque quando chegámos ao número 8, achámos que se calhar a coleção ia ficar por ali, cresceram um ano, mas depois stop, não é? Cada livro é como se fosse o único, não envelhecem. Mas, aliás, por exemplo, se lermos um livro da Sofia de Melbrenner, era Menina do Mar. A Menina do Mar continua com a mesma idade que tinha quando ela a inventou, não é? As personagens não envelhecem, que eu também adorava não envelhecer, mas não tenho outro remédio.
1: Amadureceu o mundo à volta deles. Lembram-se da primeira vez que escreveram numa destas aventuras internet?
0: Foi numa aventura perigosa. É o primeiro que aparece, é o primeiro telemóvel. É a aventura perigosa, é o número 34.
1: Internet e telemóvel é a primeira vez.
0: Eu não me lembro se internet, não sei se a internet
2: apareceu. Telemóvel foi na perigosa, foi na Rábida, pois, que se passa na Rábida também.
0: Quer dizer, passa-se
2: uma parte e outra em Lourdes. Nós fomos visitar uma fábrica que queríamos que fosse com produtos químicos. E telefonámos para várias fábricas, vinham os diretores da fábrica e diziam que não tinham tempo para nos atender, até que, agora vou dizer uma coisa, atendeu uma senhora que era diretora de fábrica e atendeu-nos logo. Nós achámos imensa piada, fomos lá, era uma fábrica que estava muito bem arranjada, com toalhas no refeitório, tudo impecável, e fomos visitar essa fábrica várias vezes e depois a história passa-se nessa fábrica e com muitas peripécias à volta de produtos químicos, por isso é que se chama perigosa.
1: Neste Em Busca do Navio Fantasma, temos telemóveis, eles têm os seus telemóveis, que surgem várias vezes para tirar fotografias, também se usa a internet para o Google Maps e para apps meteorológicas, e o Pedro procura notícias nas redes sociais. Talvez pudesse ter procurado no sítio da internet e um jornal, mas procurou nas redes sociais. De qualquer maneira, são muito prudentes, são muito contidas. Eles são muito contidos nestas aventuras no uso dos telemóveis.
2: Na primeira história vi na lista telefónica de telefones. Tantas coisas passaram, não é? O tempo foi passando e procuravam nos jornais algumas. Agora as coisas estão...
0: E havia cabines telefónicas, não é? Que eles tinham que ter moedas para ir telefonar às cabines telefónicas públicas. O mundo foi mudando e, portanto, eles, cada livro é o único, mas passa-se agora, não é? Esta aventura no Navio Fantasma passa-se em 2025, 2026. Saiu em março.
2: E às vezes estão em locais onde pode não haver rede.
0: Isso dá jeito.
2: Que é para não, para poderem ter um risco acrescido.
1: São jovens que se deslumbram muito perante o mundo. Por alguma razão, as aventuras vêm ao encontro deles, ou eles estão disponíveis para elas, e assim continuam ao fim de 44 anos. Jovens cheios de valores, sendo que, para outros mais amadurecidos, para outras questões, há outras edições, há outros livros vossos, há coleções onde se exploram os temas que marcam muito, as angústias que marcam muito a adolescência e a juventude, os problemas na escola. Por exemplo, tem uma coleção agora que se chama precisamente Aconteceu na Escola. Procuram nessas outras coleções ir a aspectos mais marcantes da juventude de hoje?
2: Nós não fazemos muita análise de problemas que marcam a contemporaneidade. Tentamos. O nosso objetivo principal é que os leitores queiram ler. E, portanto, o foco é, vamos escrever histórias que os entusiasmem e que os façam querer ler até ao fim. Claro que sabemos que há pessoas, muitas pessoas, que gostam de ler coisas que os fazem sofrer até, mas nós não vamos por esse caminho. Vamos por histórias que têm a ver muito mais com peripécias, mesmo nos livros para mais velhos, contamos coisas que acontecem e que os fazem pensar, mas que não são... grandes angústias, digamos.
0: Nós, de facto, além da coleção Uma Aventura, escrevemos muitos outros livros. De uma maneira geral, por encomenda, por exemplo, da Imprensa Nacional, escrevemos uma mini-biografia para uma coleção de mini-biografias, do Camões, da Sofia de Melbrenner e do Camilo. Depois escrevemos também um livro sobre a igualdade de homens e mulheres, mas em termos de direitos, do acesso a profissões.
2: Sobre o Serviço Nacional de Saúde, escrevemos...
1: Sobre o 25 de Abril,
2: foi para a Assembleia da República. Sim, temos vários também. A Assembleia da República pediu-nos... Temos uma história que se chama A Longa História do Poder, para explicar como é que evoluiu o poder político ao longo dos séculos. Temos, enfim, muitas instituições que nos têm. Temos escrito, por exemplo, fizemos um guia para o Museu Gulbenkian, fizemos uma biografia do Sr. Calouste Gulbenkian para a Fundação Gulbenkian, fizemos várias. Fizemos
1: seriam um 10 minutos de títulos agora.
0: Fizemos livros para mais pequeninos, para quando nasceram os netos, da Isaró, que nasceram primeiro, que ela é mais nova.
1: Alguns derivados da coleção.
0: Casou mais cedo, sim, e teve netos primeiro, e portanto livros para coleção para mais pequeninos. Temos 4 livros para adolescentes. Um Diário Secreto de Camila, muito inspirado na minha filha e nas amigas dela quando adolescentes. O Diário Cruzado de João e Joana, que é dois grandes amigos, verdadeiramente amigos, que moram no terceiro direito e terceiro esquerdo, portanto não é um par de namorados, é um par de amigos que troca confidências. Temos um outro que se chama Quero Ser Ator, que passa-se com um grupo de teatro de uma escola, e um outro que se chama Quero Ser Outro, que é um rapaz que está farto da vida e resolve trocar com um sósia de vida, trocam telemóveis e cartões de cidadão para trocarem de vida por um mês. Foi um livro, sobretudo, divertido de fazer, não é? E depois temos também aqui para
1: a Esse é um livro muito recente, Camões no Oriente. Publicado há poucos dias, tem os desenhos de Rui Sousa, e integra a coleção Portugueses no Oriente da Fundação Jorge Alves. Há uma boa notícia, é que podemos todos ter acesso a este livro, porque ele pode ser lido ou descarregado gratuitamente no sítio da internet da Fundação Jorge Álvares. E vai ser um livro distribuído também gratuitamente pelas 2000 bibliotecas escolares do país e também em Macau e na China, porque há esse propósito da própria Fundação. E é um livro que nos fala de Camões, com uma história muito criativa também. A professora Violante, que diz a certa altura: eles estão a estudar uma obra notável, mas muito difícil. Também é difícil, às vezes, pela maneira como se apresenta, como é trabalhada, os Lusíadas. Ora, o que acontece aqui é que o deus Mercúrio leva 3 jovens para uma viagem no tempo, para uma viagem surreal, até um Camões que está aprisionado em Goa. E depois vamos saber aqui sobre esta Dinamene, que é uma mulher que Camões refere nos seus sonetos. E é de facto uma boa notícia, porque é um livro que se lê muito bem e é muito criativo, é muito imaginativo nesta viagem no tempo. E então digam-me, como é que nós podemos convidar de facto os mais novos a gostarem dos Lusíadas, de Camões?
2: Os Lusíadas são uma obra magnífica. Tudo o que Camões escreveu é maravilhoso. Os poemas de Camões, uma pessoa começa a ler e se deixa envolver pela poesia de Camões, fica em êxtase. Mas é difícil entrar, porque os Lusíadas têm muitas personagens que os mais novos podem não conhecer e às vezes os mais velhos também não. A linguagem é difícil muitas vezes porque o Camões usa construções às vezes muito acessíveis e simples, mas outras vezes complexas. E por isso o acesso não é imediato. E o que é que nós pensamos, as duas? Se eles souberem quem foi Camões e se conhecerem as peripécias da vida de Camões, que de facto é também fascinante e também é uma espécie de vida secreta, porque os estudiosos não sabem exatamente, andam sempre à procura de saber mais alguma coisa, e aquilo que chamam os camonistas discutem sobre será isto, será aquilo. O que é que nós fizemos, as duas? Estudámos a vida de Camões, lemos e relemos a obra de Camões. Enquanto estávamos a fazer este livro e o outro, eu posso-vos dizer que acordava à meia-noite e pensava assim, geralmente a gente quando acorda à meia-noite pensa, agora acordei, e eu pensava assim, vou ler Camões. Um entusiasmo, porque a pessoa, quando está realmente ligada àquela obra, e então isso inspira-nos para poder escrever uma biografia de Camões, que não é toda a biografia, mas realmente Camões viveu no Oriente 17 anos.
1: Imaginem as aventuras.
2: Exatamente. Peripécias incríveis. E viveu em Goa, e viveu e passou Malaca, e foi para as Molucas, e teve internato, e foi a Macau, e depois... E teve realmente umas peripécias de vida, e ao contrário de muitos portugueses que, quando iam para o Oriente naquela altura, a seguir às primeiras viagens em que os portugueses chegaram à Índia, o que acontecia é que muitos portugueses iam para lá e conseguiam fazer negócio e conseguiam ganhar alguma coisa e vir com, às vezes até ricos alguns, outros com alguma coisa para poder viver melhor. Ora, o nosso Camões foi para o Oriente e ele o que gostava de fazer era escrever. E passou o tempo, com certeza, no Oriente a escrever, e mesmo o pouco que ganhou em Macau, acabou por perder num naufrágio. E, portanto, ele, quando voltou para Portugal, esteve 2 anos na ilha de Moçambique porque não tinha dinheiro para pagar a viagem de regresso. Depois houve uns amigos que se juntaram e conseguiram que ele tivesse o suficiente para voltar para Portugal. E trazia uma obra maravilhosa que ele escreveu no Oriente. Os Lusíadas, a maioria daquilo que... Portanto, talvez todo, não sabemos. E em relação aos outros poemas, também muitos poemas terão sido escritos no Oriente. E o que é mais... E tudo aventuroso. Quando estava em Moçambique, ele tinha um caderno com os poemas todos, perdeu o caderno, chamava-se Parnaso, e não sabemos se lhe o roubaram, porque o caderno era... Toda a gente que ouvia os poemas dele achava aquilo lindo, e então pedia se podia copiar. Ele deixava copiar este e copiar aquilo. Foi a sorte, foi a nossa sorte, porque hoje houve muita gente que se interessou por reconstituir os poemas de Camões. Os Lusíadas ele conseguiu publicar em vida. Mas os poemas, a lírica, aquilo que chama a lírica, os sonetos, as éclogas, as redondilhas, tudo isso, ele não publicou em vida, e houve uns portugueses daquela época, pouco depois dele ter morrido, que andaram à procura de quem tinha poemas de Camões para reconstituir a obra de Camões, e nós hoje podermos ler aquela maravilha.
0: É um grande poeta e cheio de mistérios. Onde é que ele nasceu? Ninguém sabe. Como é que era o pai? Ninguém sabe. Quem é que foi realmente a mulher que ele amou? Ninguém sabe. Como é que salvou a sua grande obra? Ninguém sabe. Portanto, e nunca se vai saber.
1: São duas vidas de escrita que deram muito e contribuíram muito para as vidas de leitura de tantos. É inimaginável o que estes 44 anos de uma parceria fértil, frutuosa, magnífica, terão dado à leitura no nosso país. Ana Maria Magalhães e Isabel Alçada, e a todos nesta Biblioteca Municipal de Palmela, muito obrigado.
0: Obrigada a todos.
3: Uma conversa tida ontem, Dia da Criança, na Biblioteca Municipal de Palmela, nos 365 dias romance, com Isabel Alçada e Ana Maria Magalhães, as autoras da coleção Uma Aventura. Provavelmente os nomes da escrita mais vendidos no nosso país, são já perto de 10 milhões de exemplares só esta coleção Uma Aventura, uma parceria de escrita de 44 anos. Está feita a ronda a si. Obrigado por estar com a rádio. Boa noite.

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Em 2026, assinala-se o centenário do nascimento de Miles Davis, uma ocasião particularmente adequada para revisitar a trajetória de um artista cuja história se cruza em muitos momentos com a própria evolução do jazz moderno. Há poucos músicos no século XX que tenham transformado tão profundamente a linguagem da música popular e menos ainda aqueles que o tenham feito repetidamente, mudando de pele sem nunca perder identidade. Ao longo desta série de 5 episódios, vamos percorrer essas sucessivas metamorfoses, começando naturalmente pelo princípio, antes de Kind of Blue, antes da eletricidade, antes de Miles Davis se tornar esse nome quase mitológico que hoje reconhecemos instantaneamente. Porque a verdade é que nem sempre existiu o som de Miles. Esse som, que hoje parece inevitável e imediatamente identificável, teve de ser descoberto, trabalhado, refinado e, em certa medida, inventado. E essa invenção começa muito longe dos clubes lendários de Nova York ou dos grandes estúdios da Columbia Records.

Miles Dewey Davis III nasceu a 26 de maio de 1926 em Alton, Illinois. Mas a cidade que verdadeiramente moldaria a sua personalidade e a sua relação com a música foi East St. Louis, 25 km para sul. Convém, aliás, desfazer desde já um dos clichês mais persistentes em torno das narrativas do jazz. Miles Davis não surge de um contexto de miséria extrema ou de marginalidade social, como tantas vezes a mitologia do género nos habituou a imaginar. O pai era dentista, a mãe era uma mulher culta que tocava piano e violino, e a família pertencia a uma classe média negra relativamente confortável, ainda que inevitavelmente confrontada com a brutal realidade da segregação racial americana. Esse contexto ajuda a compreender muito do homem em que Miles se tornaria: a confiança, a exigência, a elegância, a consciência social e até uma certa altivez que alguns confundiriam mais tarde com arrogância. Mas antes disso, havia apenas um jovem a descobrir música, cercado por um ambiente urbano vibrante, num país onde o jazz estava em constante mutação.

A música entra cedo na sua vida, embora não exatamente da forma que a mãe teria preferido. O instrumento que ela imaginava para o filho era o violino, mais associado a uma ideia de respeitabilidade cultural. Miles escolheu o trompete e essa escolha mudaria a história da música. Foi também nessa fase que encontrou uma figura decisiva, o professor Elwood Buchanan, cuja importância tende a ser subestimada nas narrativas mais simplificadas sobre Miles Davis. Buchanan insistia numa ideia aparentemente simples, mas que acabaria por definir uma assinatura sonora inteira: não usar vibrato. Em vez de mascarar o som com oscilações artificiais ou sentimentalismos excessivos, Miles aprendeu a sustentar a nota com clareza, limpidez e controlo. Pode parecer um detalhe técnico, mas não é exagero dizer que ali se começa a desenhar uma estética inteira.

paradoxo que ele estava a tocar no quinteto do Charlie Parker, em que naquela época, estamos a falar dos anos 40, havia uma estridência própria do instrumento, enfim, com o grande mestre vertiginoso de Dizzy Gillespie, Roy Eldridge, enfim. Mas Miles distinguia-se precisamente porque a sonoridade dele é extremamente amadeirada, é uma sonoridade sem impacto em termos de ataque, naquela época ainda, mas era uma sonoridade muito aveludada e isenta de vibrato. Ele terá aprendido isso provavelmente de Art Farmer e de, aliás, Clark Terry, antes de Art Farmer, e do professor dele, o Buchanan, que lhe disse: ah, um dia já vais estar velho, não vale a pena começares a fazer tremer as notas, porque isso com a idade depois vai acontecer. Não aconteceu. Uma das características da sonoridade de Miles é que era extremamente linear, e então quando ele começou a tocar com a famosa surdina Hammond, depois, como ele dizia, ele descobriu a sua voz. Isso era uma marca identitária inconfundível.

0: ouvisse era uma voz, era uma extensão dele próprio. Curiosamente, com alguma rouquidão, como ele veio a sofrer na sua voz. Mas através desse instrumento, que é um instrumento muito parecido, aliás, com a voz, em termos de processamento melódico, e é um instrumento extremamente exigente. O trompete é talvez dos instrumentos que fisicamente requerem mais trabalho, porque o som tem que ser permanentemente reinventado, tem de ser redescoberto. É um instrumento que vive da vibração dos lábios, portanto é muito rudimentar. O som é produzido numa peça de metal que é um bocal, e são os lábios, portanto o superior e o inferior, que se parecem com as cordas vocais, que são duas também, e que vibram nesse bocal e depois criam uma coluna de ar sonora dentro de um pedaço de metal. Portanto é muito elementar esse instrumento, e é preciso todos os dias reencontrar essa sonoridade. É um instrumento que requer, sobretudo, concentração, trabalho físico e uma gestão do ar. E o Miles conseguiu fazer isso ao longo da vida dele, por vezes não tão bem, porque ele depois teve períodos de decadência, mas conseguiu recuperar isso em várias fases da vida dele. Isso está presente nas gravações dele. Ele tem algumas gravações que são absolutamente excepcionais ao vivo, com o quinteto dos anos 60, e mesmo na fase final dele, estamos a falar quando ele regressou, depois na década de 80, tem períodos em que ele está em plena forma.
1: A imagem é particularmente feliz porque descreve exatamente aquilo que sentimos ao ouvi-lo. Mesmo antes da maturidade artística, há qualquer coisa em Miles Davis que sugere fala, respiração, discurso interior. Mas antes dessa voz existir, houve sobretudo escuta. O jovem Miles absorvia avidamente tudo o que podia ouvir. De Clark Terry a Roy Eldridge, passando por outros trompetistas fundamentais da época. Como tantos músicos da sua geração, foi construindo identidade através da audição obsessiva dos outros. Nada, porém, o prepararia para aquilo que aconteceu em 1944.

Miles tinha 18 anos quando Billy Eckstine passou por St. Louis com a sua extraordinária orquestra. Entre os músicos, estavam dois nomes que mudariam definitivamente a história do jazz: Charlie Parker e Dizzy Gillespie. O impacto dessa audição foi devastador no melhor sentido da palavra. Na sua autobiografia, Miles recorda esse momento como uma experiência quase física, como se tivesse testemunhado o aparecimento de uma nova linguagem diante de si. Não se tratava apenas de uma grande execução instrumental, era outra forma de pensar a música, outra velocidade mental, outra liberdade. Há momentos em que uma vocação deixa de ser hipótese e passa a ser certeza. Este foi certamente um deles.

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2: A conclusão foi imediata e quase inevitável. Se aquela música estava a acontecer em Nova York, então Nova York era o único destino possível. É fácil, olhando retrospectivamente, imaginar inevitabilidade neste percurso como se a ascensão de Miles Davis estivesse escrita desde o início. Mas na realidade tratava-se apenas de um jovem profundamente impressionado, com talento, ambição e curiosidade suficiente para abandonar a relativa segurança do Midwest e aproximar-se do centro da ação.
3: Miles é para qualquer músico de jazz, como Mozart ou Bach ou Beethoven, para os músicos clássicos. É impossível estudar jazz sem passar pelo Miles. Muitas vezes, aliás, o Miles é confundido com o próprio jazz. O que é o jazz? O que é o Miles?

0: Hoje, o nome de Miles Davis tem um peso canónico. É um daqueles nomes que parecem existir fora da história, como se sempre tivessem sido monumentais. Mas convém lembrar que, nessa altura, ele era apenas mais um jovem trompetista à procura de caminho. Gileno Santana, que conhece intimamente a linguagem do jazz e a herança de Miles, resumiu essa dimensão histórica com uma frase particularmente certeira.
1: Miles é para qualquer músico de jazz, como Mozart ou Bach ou Beethoven, para os músicos clássicos. É impossível estudar jazz sem passar pelo Miles. Muitas vezes, aliás, o Miles é confundido com o próprio jazz. O que é o jazz? O que é o Miles?

Mas em 1944 nada disso existia ainda. O que existia era vontade de aprender e para Miles isso significava aproximar-se fisicamente dos músicos que estavam a reinventar a linguagem do jazz. A entrada na Juilliard School oferecia um enquadramento respeitável e tranquilizador para a família, mas rapidamente se tornou evidente que a verdadeira formação de Miles aconteceria noutro lado. As aulas formais tinham o seu valor, naturalmente, mas dificilmente competiriam com a eletricidade criativa da 52nd Street, com os clubes cheios de músicos, com as jam sessions, onde o jazz parecia reescrever-se todas as noites.

0: O Miles entrou na Júlia um pouco até por pressão dos pais. Tem uma história engraçada que eu recomendo toda a gente fazer o seguinte exercício: ler a autobiografia do Miles Davis. Aquilo é um documento, porque desde os anos 40 até os anos 90, o jazz passa por ali. Aquilo é a história do jazz. O Miles pensou em seguir a profissão do pai, seguir ser dentista, e por pressão dos pais, não, tens que tirar um curso. E assim entra na Juilliard, sai da Juilliard School em 1945, porque justamente isso. Ele dizia que uma noite no Midtown, a ouvir o Parker e o Dizzy, valia muito mais do que um semestre inteiro na Juilliard.
1: É uma formação particularmente feliz, porque traduz exatamente aquilo que Miles procurava. Não um diploma, nem propriamente validação académica, mas proximidade com a criação viva. Queria ouvir aqueles músicos de perto, absorver a linguagem que nascia noite após noite e, se possível, encontrar uma forma de participar nela. Sem o saber, estava prestes a entrar precisamente no centro dessa tempestade criativa.

Na Nova Iorque de meados dos anos 40, o jazz parecia mover-se a uma velocidade vertiginosa. O swing das grandes orquestras, ainda dominante poucos anos antes, começava a ceder lugar a uma música mais exigente, menos preocupada em entreter dançarinos e muito mais interessada em desafiar músicos e ouvintes. O bebop surgia como linguagem de ruptura intelectualizada, veloz, imprevisível, e para um jovem trompetista acabado de chegar do Midwest, aquele ambiente devia parecer simultaneamente intoxicante e intimidante. Miles frequentava a Juilliard, mas rapidamente percebeu que a verdadeira educação estava fora das salas de aula. A escola oferecia-lhe estrutura, teoria, repertório e disciplina formal, mas o jazz que lhe interessava estava nos clubes, nas jam sessions, nos encontros improvisados onde músicos testavam limites uns contra os outros. Era ali que a linguagem se reinventava em tempo real. 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

foi nesse contexto que aconteceu aquilo que, à distância, continua a parecer extraordinário. Miles aproximou-se do círculo de Charlie Parker e acabou por tocar com ele. Hoje conhecemos esse trajeto como parte inevitável da construção do mito, mas vale a pena imaginar o que aquilo realmente significava naquele momento. Charlie Parker não era apenas um grande saxofonista, era a figura central de uma revolução estética, o homem que tinha alterado a gramática do jazz e cuja influência se fazia sentir sobre praticamente toda uma geração de músicos. Entrar naquela órbita era para um jovem músico simultaneamente uma honra e um teste brutal.

0: Ouvir hoje estas primeiras gravações é particularmente revelador, porque mostram mais ainda informação. O som que associamos à maturidade ainda não está completamente presente e, no entanto, já se percebe que algo distingue. Não porque toque mais depressa ou com maior exuberância técnica. Precisamente o contrário. O que impressiona é a diferença de abordagem. Num ambiente dominado pela densidade harmónica, pela velocidade e pela exuberância instrumental, Miles parece procurar algo inteiramente distinto. Essa sensação continua a ser reconhecível mesmo para músicos contemporâneos.
1: O Miles, para mim, tem uma característica muito presente, que é a forma lírica de expressar-se. É, temos um mítico solo do Now's the Time, onde este solo é analisado nas universidades, precisamente porque na década de 40, onde havia Mingus, Thelonious Monk, Max Roach, Bird, Dizzy, a ferver aquela sonoridade de bebop dos anos 40, e aparece um Miles. Uma sonoridade tipo, o que é isto?
0: A pergunta é justa, porque aquilo que Miles trazia não correspondia ao modelo dominante. Dizzy Gillespie era brilho, explosão, acrobacia instrumental. Charlie Parker parecia possuir uma velocidade mental quase sobre-humana. Miles, pelo contrário, parecia pensar o espaço de outra maneira. O seu fraseado deixava respirar a música, recusava o excesso e, talvez sem plena consciência disso, começava a construir uma linguagem própria precisamente a partir daquilo que o diferenciava. Hoje chamamos a isso identidade artística. Na altura, poderia facilmente ter sido lido como limitação. Mas uma das características mais fascinantes da trajetória de Miles Davis é precisamente a capacidade de transformar diferença em estética.
2: O som do Miles é mágico no sentido em que ele é diferente e, de facto, é uma marca identitária que se reconhece imediatamente.

Mas aproximar-se do mundo de Charlie Parker significava também entrar num território profundamente instável. Bird representava genialidade artística, sem dúvida, mas encarnava igualmente o lado mais sombrio daquela geração de músicos: a dependência, o excesso, a fragilidade física e emocional, a autodestruição romantizada como se fizesse parte do preço da grande arte. Durante demasiado tempo, a cultura jazz tratou esse lado com um certo fascínio quase mitológico. Hoje a consciência é diferente. Sabemos que não havia glamour na dependência química, apenas desgaste, sofrimento e perda. Miles Davis também atravessaria-se.

0: A heroína entra na sua vida neste período, contaminando não apenas a saúde e a estabilidade pessoal, mas também a trajetória artística. E é importante que não se encare esse episódio como simples folclore biográfico, porque se trata de uma experiência devastadora que marcou profundamente toda a sua evolução posterior.
1: I start sweating, you know, I'm catching cold, right? And the next day was the same thing. So I talked to a friend of mine on the street. He said, man, you gotta have it. He asked, what you been doing? I said, just snorting this. He said, you gotta have it now.
2: When things start to go wrong, when Miles started using drugs, that is what separated Miles, me, not women, drugs. His brother, Vernon, says it was drugs that turned him into a different person.

Ao mesmo tempo, Parker continuava a ser figura tutelar. Era modelo artístico, referência absoluta e presença magnética. Mas há algo que Miles parece perceber progressivamente. Nunca será Dizzy Gillespie. Nunca será o trompetista tecnicamente mais exuberante da sala, aquele que impressiona pela pura força do virtuosismo. E esse reconhecimento, que poderia ter sido destrutivo, acaba por funcionar como libertação. Porque em vez de competir no território dos outros, Miles começa a procurar território próprio.

0: É aqui que outra figura fundamental entra verdadeiramente em cena, Gil Evans. Se Charlie Parker representa a intensidade transformadora do bebop, Gil Evans representa outra coisa. Representa reflexão, arquitetura sonora, subtileza, espaço. Mais do que um simples arranjador, Evans era um pensador musical de extraordinária sensibilidade, alguém capaz de imaginar texturas e atmosferas pouco habituais no jazz da época. O encontro entre Miles Davis e Gil Evans seria um daqueles momentos decisivos em que dois imaginários se reconhecem mutuamente.
1: O Miles transcende o facto de ser só um trompetista. Ele foi um artista completo, ao mesmo nível que foi o Picasso. Portanto, a música do século XX acontece também porque aconteceu e existiu uma pessoa chamada Miles Davis. Ele é produto de várias circunstâncias de mudança, mudança social, política até, mas sobretudo da participação, da forma como ele colaborou com outras pessoas. Uma delas, muito importante, foi Gil Evans.

É difícil exagerar a importância desta relação. Gil Evans ajudaria Miles não apenas a encontrar novas sonoridades, mas também a pensar a música de forma diferente. Menos como demonstração instrumental e mais como construção estética. Menos como torrente de improvisação e mais como arquitetura sonora cuidadosamente desenhada. Era uma forma completamente diferente de imaginar o jazz. E aquilo que estava prestes a nascer dessa colaboração soaria radicalmente distinto do ambiente bebop que dominava Nova York.

se alguém ouvisse esta música sem contexto, talvez não identificasse imediatamente o som de Miles Davis. E isso diz muito sobre o momento em que nos encontramos. Ainda não chegámos ao Miles da surdina inconfundível, ao arquiteto do jazz modal, ao ícone austero que domina o imaginário coletivo. Estamos perante um artista em transformação, precisamente no instante em que começa a desenhar a sua primeira grande ruptura estética. No final dos anos 40, o bebop parecia representar o futuro inevitável do jazz. Tudo apontava para uma música cada vez mais veloz, mais densa, mais tecnicamente exigente, quase como se a evolução natural da linguagem passasse necessariamente por intensificar o virtuosismo. Miles Davis e o círculo criativo que o rodeava imaginavam outra possibilidade. Com Gil Evans, Jerry Mulligan, John Lewis, Lee Konitz e outros músicos dessa órbita, começa a surgir uma música menos impulsiva, mais deliberada, mais interessada em textura e arquitetura do que em pura demonstração instrumental.

0: um momento de viragem que acontece 49-50, em que Miles conhece Gil Evans e há uma proposta deles, eles começam a colaborar na criação de um tipo de música com uma sonoridade diferente. É uma sonoridade mais trabalhada em termos de orquestração. Ele vai escrever para um nuneto as orquestrações do Gil Evans, e a música é uma música mais espaçada, mais arejada ao mesmo tempo, com um feeling completamente oposto àquilo que se tinha vivido com o bebop. Essa foi a primeira grande mudança.
1: A descrição é exata. O que estava a emergir ali não era apenas um novo coletivo, mas uma nova temperatura emocional para o jazz. O nuneto reunido por Miles introduzia instrumentação pouco habitual, incluindo trompa e tuba, e apostava em arranjos sofisticados que aproximavam o jazz de uma certa ideia de música de câmara moderna. A improvisação continuava presente, claro, mas deixava de ser a única narrativa dominante. O espaço passava a ter importância. A contenção deixava de ser fraqueza para se tornar linguagem.

0: Mives, artista polémico, até polémico foi na adjetivação da sua maneira de soprar trompete. Cool, alguns assim lhe chamaram. Hoje somos o mestre, com uma orquestra dirigida pelos arranjos e pelo arranjador Gil Evans.
1: Hoje conhecemos estas gravações sob o título Birth of the Cool. E é difícil imaginar designação mais apropriada, porque aquilo que ali nasce é de facto uma nova sensibilidade estética. Um jazz menos febril, menos saturado, mais contemplativo e mais subtil. Curiosamente, como acontece tantas vezes com verdadeiras revoluções artísticas, o impacto imediato não foi exatamente sísmico. Nem toda a gente percebeu de imediato que estava a assistir a uma mudança de paradigma. Mas Miles tinha encontrado uma direção, ou pelo menos parecia ter encontrado, porque a vida raramente acompanha a clareza das narrativas retrospectivas.
0: Uma leitura escassa de Cool pode levar-nos a erros. Cool é tido como regra geral a maneira de tocar branca, fria. Mas cool, frio, também é hot, quente. Miles, músico cool, inteligente e afetado, premiava suas improvisações em comunicação para a conquista de admiradores e ouvintes. Miles, o trompetista, e Gil Evans, o arranjador, deram-se muito bem. Gil construía uma orquestra com instrumentos pouco usados em jazz, exemplo, tuba, French horn, que davam ou emprestavam à sua orquestra uma sonoridade coletiva cool.
1: Enquanto a música avançava, a vida pessoal de Miles continuava profundamente instável. A dependência agravava-se, a carreira hesitava e aquela trajetória, que vista à distância parece inevitavelmente ascendente, estava longe de o ser no momento em que era vivida. É importante insistir nisto porque as biografias musicais tendem a organizar o caos em narrativas demasiado elegantes. Na realidade, houve momentos em que não era nada evidente que Miles Davis viesse a tornar-se a figura central que hoje celebramos. Houve desgaste, isolamento, fragilidade física e uma sensação muito concreta de desorientação.
2: I looked in the mirror one day and I just stopped. He had a couple hundred acres of land. So I went in one of them and locked the door. And that was it. Every day does it. You know, I'm still a drug addict. If I use drugs, it's like being an alcoholic. Every day. And gradually, it leaves your head.

A recuperação implicou regresso a East St. Louis e um afastamento radical do ambiente que alimentava a dependência. Foi um processo brutal, sem glamour, sem romantismo e sem qualquer daquelas mitologias que tantas vezes distorcem a história do jazz. O que existiu foi sofrimento físico, força de vontade e uma recusa obstinada em desaparecer. Essa obstinação acabaria por ser uma das marcas mais consistentes da personalidade de Miles Davis. Mesmo quando a trajetória parecia quebrar, havia sempre a possibilidade de reinvenção. E quando regressa, escuta-se imediatamente que qualquer coisa mudou.

0: Então, esse poder lírico, essa profundidade de tocar melodias, é uma coisa que, se eu ouvir 3 segundos, eu sei, epá, isto é o Miles. Depois, fazendo uma análise mais técnica, o instrumento que o Miles usava, o bocal que o Miles usava, ajuda a ter aquela cor. Porque o Miles tem essa dualidade. O Miles tem um som muito brilhante quando quer e um som doce, escuro também quando quer.
1: O lirismo continua lá, mas há agora outra autoridade. O som ganha o corpo, confiança e densidade emocional. O jovem músico promissor deu lugar a alguém que já não procura apenas lugar entre os outros, mas começa a afirmar liderança. Gileno Santana falava há pouco do poder lírico de Miles e essa é precisamente uma das características que sobrevivem a todas estas metamorfoses. Mas agora esse lirismo convive com outra coisa: maturidade, dureza e uma consciência muito mais clara da sua própria identidade artística. E então chega um daqueles momentos que as biografias gostam de assinalar como ponto de viragem. E desta vez com razão. 1955. Festival de Newport. Miles sobe ao palco e toca Round Midnight. A reação é imediata. Não apenas do público, mas da crítica, da indústria, dos produtores, de toda a gente que percebia que ali estava um artista em plena transformação. Newport não representa apenas um regresso. Representa uma transição.
2: Jazz is like a deck of cards. There are aces, kings, queens, jacks, and then you got other numbers. But if you were going to put on a great festival, you need the aces, and Miles was an ace.
3: Miles Davis, trumpet. Miles Davis.
2: Miles Davis was something else. Miles Davis was a major, major figure in the history of jazz. The most important thing with festivals is they're the greatest possible public relations for jazz. When you bring a festival to a town, all of a sudden the newspapers and the radio are talking about jazz. Musicians know this, they see this happening, and so they're going to get up on that stage and make themselves felt. Newport in 1954 was the first year it made a lot of news. So we were going to do it again in 55. And for some reason or other, Miles didn't have a band. And I was in a club in New York, I forget what club, Basin Street East or one of those clubs, and Miles at the back of the club. And he says, George, you're gonna have a festival up in Newport? I says, yeah. I said, you can't have a festival without me. I said, Miles, you wanna be on a festival? He says, you can't have a festival without me. Because he would have a habit of repeating himself. He liked to do that. And we set up for Miles to come up. He was not advertised. Miles was not in the programs because it was so late, but he didn't have a band. Thelonious didn't have a band. Jerry Mulligan didn't have a band. I put together a session with Percy Heath and Connie Kay on drums, Jerry and Thelonious. And that year at Newport, it was a very bad year for sound. We were experimenting with new sound systems. Outdoor music was new. And we were continually experimenting with different sound, and we hit a clinker. The sound was terrible that year. But Miles put his horn right in the microphone, which trumpet players didn't do. They played away from the mic or out above it. And he put his horn right in the mic, and it came through clear as a bell. Played Round Midnight.
1: A partir daqui, a história acelera. O primeiro grande quinteto, a colaboração com John Coltrane, a relação com a Columbia, a expansão da parceria com Gil Evans e, poucos anos depois, um disco que redefiniria não apenas a carreira de Miles Davis, mas a própria história do jazz. Talvez seja por isso que, 100 anos depois do seu nascimento, continuamos a escutá-lo com a mesma mistura de familiaridade e espanto. Paulo Ochoa, gestor da Jazz Messengers em Lisboa, descrevia-nos recentemente uma situação curiosa, mas reveladora.
4: Um dos temas do Miles que eu mais gosto, e depois há que pensar aqui no contexto da loja, passa ali muita gente, nós procuramos tocar música que não seja como é que eu ia dizer isto de uma forma simpática? Música que não seja difícil. Há um tema do Miles que eu gosto particularmente, que se chama It Never Entered My Mind, e que invariavelmente, quando se põe a tocar, ou se vende o disco, que me dá um prazer gigante, ou há gente que vem perguntar o que é isto e não sei o quê. E já tive aquela reação curiosa que, eu não sabia, pá, eu pensei que o jazz era uma coisa assim, pá, muito estranha, tipo, cada um a tocar para o seu lado e tal. Não, isto é muito bonito, isto tem melodia e tal. Portanto, e isto, no caso do Miles, é super notório. Há muitos jazzes na carreira do Miles, não é?
1: Talvez essa seja a melhor definição de grandeza artística. A capacidade de permanecer imediatamente reconhecível e, ao mesmo tempo, permanentemente misterioso. Neste primeiro episódio, seguimos o caminho da formação. East St. Louis, a descoberta do trompete, Charlie Parker, o bebop, Gil Emerson. East St. Louis, a descoberta do trompete, Charlie Parker, o bebop, Gil Evans, a dependência, a recuperação. Foi a história da construção de uma voz. No próximo episódio, entraremos no centro absoluto dessa obra, um disco gravado em poucas sessões, com uma economia quase desconcertante de meios e uma influência que continua a atravessar gerações. Kind of Blue.

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2: Pierre Sanquin foi uma figura marcante da vida musical francesa do século XX, principalmente graças à corte de alunos de piano que teve no Conservatório de Paris, entre os quais Jean-Philippe Collard, Michel Béroff e Jean-Éphlame Bavouzé. Contudo, as obras que compôs têm menos divulgação e fora do território francês são pouco conhecidas. No álbum que agora se abre estão partituras dos anos 1943 a 1961 para piano e para orquestra. Sem data está a Abertura Alegre, Ouverture Joyeuse, a tocá-la a Orquestra Filarmónica da BBC sob a direção de Yann-Pascal Tortelier.

Uma das partituras para a orquestra do professor de piano e compositor Pierre Sancan entre as décadas de 1940 e 1960. Abertura alegre, interpretada pela Orquestra Filarmónica da BBC sob a direção do maestro Jean-Pascal Tortelier. Em seguida, os três romances que Clara Schumann compôs em 1853 para o violinista Joseph Joachim. Escutá-los-emos em transcrição para flauta e piano, interpretada por Emmanuel Paoud e Éric Lesage. Andante molto, allegretto mit zarten Vortrage, com tom delicado, e Leidenschaftlich schnell, apaixonadamente rápido, o Opus 22 de Clara Schumann.

Em transcrição para flauta e piano e na interpretação de Emmanuel Paoud e Henrique Lesage, escutamos os três romances para violino e piano, opus 22 de Clara Schumann, Andante Molto, Allegretto e Leidenschaftlich Schnell. Czerevitsky é o título de uma ópera bufa fantástica de Tchaikovsky, sobre libreto de Yakov Polonsky, baseado num conto de Gogol, A Noite de Natal. Trata das aventuras e desventuras do herói Vakula, o ferreiro, às mãos da caprichosa Oksana, para obter os chinelos da czarina. Vakula cumpre a sua missão com a ajuda do diabo e há um final feliz com sinos natalícios a tocar. A abertura de Czerevitsky é um engenhoso popurri de várias melodias da ópera finamente entretecidas que escutaremos pela Orquestra Sinfónica Escocesa da BBC sob a direção de Alpesh Chauhan.

Piotr Ilitch Tchaikovsky, em 1885, a compor sobre libreto de Yakov Polonsky, baseado no conto Noite de Natal de Nikolai Gogol. Tcherevitsky é a ópera, escutamos a abertura pela Sinfónica Escocesa da BBC, sob a direção de Alpesh Chauhan. O célebre concerto para violino subintitulado Grosso Mogul, de cerca de 1710, mostra Vivaldi num momento particular da escrita para instrumento solista, oferecendo-lhe passagens de excepcional expressão e virtuosismo, potência sonora, contrastes e efeitos espaciais e um recitativo febril. A peça divide-se em três andamentos, Allegro, o recitativo referido, um grave e novo allegro, é o RV 208 em ré maior de Vivaldi, interpretado aqui por Shushan Cyrano-Cyan e a Orquestra Barroca de Veneza, sob a direção de Andrea Marcon.

Concerto para violino em Ré maior, RV 208, Grosso Mogul, de Antonio Vivaldi, na década de 1710. Allegro, recitativo grave e allegro são os andamentos. Escutamos a violinista Shushan Cyrano-Cyan, acompanhada pela Orquestra Barroca de Veneza, sob a direção de Andrea Marcon. A fechar esta hora de música na RTP Antena 2, uma obra de referência do repertório romântico para violino, Introdução e Rondó Caprichoso, de Camille Saint-Saëns, o Opus 28 para violino e orquestra, de 1863, dedicado a Pablo de Sarasate. A interpretação de Dmitri Smirnov, com a Orquestra de Câmara de Basileia, sob a direção de Heinz Holliger.

O violinista Dmitri Smirnov e a Orquestra de Câmara de Basileia, sob a direção de Heinz Holliger, interpretaram Introdução e Rondó Capriccioso de Camille Saint-Saëns, o Opus 28 de 1863.

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3: E agora, uma das obras mais relevantes de todo o romantismo, a Sinfonia Fantástica de Hector Berlioz.

0: Assim termina a Sinfonia Fantástica de Hector Berlioz, aqui interpretada pela Sinfônica de Chicago, sob a direção de Ricardo Muti.
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1: E agora, uma das obras-primas de todos os tempos. Há mesmo quem a considere a obra mais relevante no universo sinfónico. Falamos da Nona Sinfonia de Beethoven, na versão da Orquestra do Concertgebouw, sob a direção de Maris Jansons.

0: monumental Sinfonia número 9 de Beethoven, sinfonia coral com as vozes de Krasimira Stoyanova, Mariana Cornetti, Robertine Smith e Franz Josef, o coro da Rádio Holanda e a orquestra do Concertgebouw sob a direção de Maris Janssens.
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0: E prosseguimos agora com o excerto de O Julgamento Final, do alemão Dietrich Buxtehude.

universo do compositor alemão Dietrich Buxtehude, um excerto deste julgamento final com a interpretação do coro e orquestra barroca de Amsterdão sob a direção de Toon Koopman. Johannes Brahms concebeu dois concertos para piano. Vamos ouvir o concerto número 1 com a intervenção de Life over Ansnes.

0: concerto para piano e orquestra número 1 de Johannes Brahms, na interpretação de Life Over Antsness, com a Orquestra Sinfónica de Birmingham, dirigida por Simon Rattle.
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11: No dia 3 de junho de 1926, nova mudança nas pastas. O capitão de mar e guerra e revolucionário do 5 de outubro, Mendes Cabeçadas, fica na presidência e interior. O auditor do Tribunal Militar Territorial, Dr. Almeida Ribeiro, assume a justiça. O ex-comandante do Corpo Expedicionário Português na Grande Guerra, General Gomes da Costa, fica com as pastas da Guerra e Colónias. O comandante Jaime Afreixo na Marinha. General Carmona nos Estrangeiros. O lente da Universidade de Coimbra, Mendes dos Remédios, na Instrução. O engenheiro Ezequiel de Campos na Agricultura e no Comércio. E nas Finanças, o lente da Universidade de Coimbra, Sr. Dr. Oliveira Salazar.
12: Há 100 anos, os ridículos comentavam os preparativos para os santos populares. Com a aproximação das festas aos santos populares, volta já a pedincha vergonhosa e deprimente da garotada vadia nas ruas da capital. São às dezenas, aos montes, a assaltarem-nos em todas as esquinas. Numa cidade como Lisboa, que é visitada diariamente por milhares de estrangeiros, é uma vergonha. Chega até a ser um escândalo tal espécie de mendicidade. Mas o que é mais repugnante e maior bandalheira são os próprios pais, educadores modernos, acharem muita graça e incitarem a petizada a essa exploração de vexame, em vez de a mandar para a escola aprender a ler e a escrever e a ter a educação precisa, ou então de a ter em casa a produzir qualquer coisa de útil, quanto mais não fosse a fabricar colheres de pau ou a cozer as meias. Sobretudo, o que mais nos pasma, se é que ainda há alguma coisa nesta terra que nos faça pasmar, é a desfaçatez, o descoco com que as autoridades consentem uma coisa destas, sem se importarem com isso para coisa nenhuma e permitindo a maior parte das vezes que esta pedincha vergonhosa seja feita nas suas próprias barbas. Que infâmia! Que nojo! Cebolório!
13: Há um século, a revista Renovação divulgou uma notícia vinda dos Estados Unidos, a Biblioteca de Nova York. Na América, tudo excede sempre um pouco as medidas usuais para atingir por vezes dimensões quase absurdas. Assim, é natural que a Biblioteca Pública de Nova York seja verdadeiramente monumental. De facto, o edifício onde ela está instalada ocupa todo um quarteirão da Quinta Avenida. É um imóvel gigantesco, em mármore branco, luxuoso como um palácio oriental. Se bem que o mais notável dessa biblioteca seja uma coleção de bíblias impressas em todas as línguas e dialetos, coleção que se diz ser a mais completa que existe no mundo. Contém também cerca de 1.200.000 volumes destinados à leitura domiciliária. O movimento destes deve ser incessante, visto que só no ano passado se registou o empréstimo de mais de 10 milhões de volumes. Vamos ouvir Noturno para violino e piano do compositor americano Aaron Copland numa interpretação não identificada.

0: Ouvimos Noturno para violino e piano de Aaron Copland numa interpretação não identificada.
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hino, violoncelo e contrabaixo. Vamos ouvir então esta obra de Johann Nepomuk Hummel com o agrupamento Solamente Naturali, com instrumentos de época.

escutámos o septeto em dó maior, o septeto militar, o opus 114 de Johann Nepomuk Hummel. Este é um compositor, pianista virtuoso da viragem do século XVIII para o século XIX. Escutámos então este septeto com instrumentos de época, com o agrupamento Solamente Naturali, uma obra concebida para piano, flauta, clarinete, trompete, violino, violoncelo e contrabaixo. E vamos continuar ainda com a música de Hummel. Estivemos com a música de câmara, agora vamos para a música sacra. Vamos ouvir o início, Kyrie, da Missa Solene, ou Missa Solemnis em Dó Maior.

Escutámos o Kyrie, a secção inicial de uma missa em Dó Maior, esta escrita em 1806 por Johann Nepomuk Hummel. Este é um compositor, pianista virtuoso que viveu na viragem desse século XVIII para o século XIX. Uma gravação com o agrupamento Solamente Naturali, instrumentos de época, o coro Zalea, a direção de Didier Talpin. E vamos ainda ficar, estamos a 9 minutos das 11 da manhã, vamos ficar ainda com a música de Hummel. Agora, música para piano, vamos escutar um piano de época, um pianoforte tocado por Costantino Mastropiniano. Interpreta então o Allegro con brio inicial da sonata número 2 em Mi bemol maior, opus 13. Continuamos então com a música de Johann Nepomuk Hummel.

0: Johann Nepomuk Hummel, compositor, pianista virtuoso da viragem do século XVIII para o século XIX. Ouvimos o Allegro con Brio, primeiro andamento da sonata número 2 em Mi bemol maior, opus 13, uma gravação com um pianoforte, é um instrumento construído nesta época, no final do século XVIII, um instrumento fortepiano, um pianoforte tocado por Costantino Mastropiano.
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0: Mais uma vez, muito bom dia. Estamos na segunda hora deste espaço do fim da manhã da RTP Antena 2, entre as 10 e as 13 horas. Passam praticamente 2 minutos das 11. Vamos à música do século XIX. Vamos escutar a música de Georges Bizet, um francês. Nasceu então a 25 de outubro de 1838 em Paris, um compositor conhecido sobretudo, que se dedicou sobretudo ao mundo da ópera, à música de cena, música para os palcos, legando-nos várias obras-primas nesse domínio. Infelizmente, Georges Bizet faleceu de forma bastante prematura, dia 3 de junho de 1875, aos 36 anos de idade. Legou-nos, como referido, algumas páginas magníficas no domínio da ópera. No domínio instrumental, legou-nos também algumas peças. Nós vamos ficar precisamente com os excertos de uma das obras sinfónicas, a Sinfonia em Dó Maior. Vamos ouvir os andamentos Adagio, Allegro e Vivace, desta sinfonia então de Georges Bizet, uma gravação com a orquestra da Ópera de Lyon e a direção de John Elliott Gardiner.

Escutámos os andamentos finais, Adagio, Allegro e Vivace, da Sinfonia em Dó Maior, uma das páginas sinfónicas de Georges Bizet, uma gravação com a Orquestra da Ópera de Lyon, direção de John Elliott Gardiner. Georges Bizet, como dizíamos então, este francês que viveu em pleno século XIX, infelizmente partiu, morreu de forma prematura, aos 36 anos de idade, conhecido sobretudo pelas páginas para o teatro, para a música de cena e para a ópera, ou seja, para os palcos, as várias óperas, sobretudo, que nos legou. Escreveu algumas peças instrumentais, entre as quais esta Sinfonia em Dó Maior, da qual ouvimos os andamentos finais, mas foi então no domínio da ópera que o compositor se destacou. Vamos ouvir uma belíssima ária, Je crois un tant rancor, um excerto do primeiro ato da ópera Le Pêcheur de Perles, música de Bizet com Roberto Alagna.

Escutámos a belíssima ária Je crois entendre encore, um excerto do primeiro ato da ópera Le Pêcheur de Perles, música então de Georges Bizet, uma das óperas de Georges Bizet. Esta é uma gravação com Roberto Alanha, também a orquestra da Royal Opera House no Covent Garden, a direção de Bertrand de Billy. E vamos daqui a pouco à vida breve, à poesia na voz dos próprios poetas, com Luís Caetano, que por estes dias apresenta então Allen Ginsberg, que hoje assinala-se, aliás, o seu centenário. Nasceu a 3 de junho de 1926 este escritor norte-americano, Allen Ginsberg, então, por estes dias na vida breve, poesia na voz dos próprios poetas. Mas antes disso, antes de irmos à vida breve de hoje, vamos ainda ficar com o segundo andamento do trio com piano em Fá menor, opus 65, número 3, a música de Antonín Dvořák.

Antonin Dvorak e o segundo andamento do trio com piano em Fá menor, opus 65, número 3, uma gravação com o agrupamento do trio Beaux-Arts. 11 horas, praticamente 43 minutos. Vamos encerrar então a segunda hora do programa de hoje com a vida breve, durante estes dias, consagrado ao escritor norte-americano Allen Ginsberg, que hoje assinala-se então o seu centenário. Nasceu a 3 de junho de 1926.

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1: Eu vi as mentes mais brilhantes da minha geração destruídas pela loucura, famintas, histéricas, nuas, a arrastarem-se na aurora pelas ruas de negros em busca de uma dose feroz, gingões de angélicas cabeças ardendo pelo velho contacto celeste, com o dínamo estelar na maquinaria da noite, que de miséria e andrajos e olhos cavos e alucinados se sentavam a fumar na penumbra sobrenatural de quartos de águas frias, flutuando pelos cumes das cidades, contemplando o jazz, que esventravam os cérebros aos céus, sob a ascensão do metropolitano, e viam anjos maometanos zigzagueando nos telhados de prédios iluminados, que passavam pelas universidades com olhos de radiante lonjura, a alucinar o Arkansas e a tragédia à luz de Blake entre os catedráticos da guerra, que eram expulsos das academias por demência e publicarem odes obscenas nas janelas do crânio, que se agachavam em quartos com a barba por fazer em roupa interior, a queimar dinheiro nos cestos de papéis e a escutar o terror através da parede, que eram filados pelas barbas públicas quando regressavam via Laredo, com marijuana à cintura para Nova York, que comiam fogo em pensões esconsas ou bebiam água ras no beco do paraíso, a morte, ou batiam com as costas no purgatório noite após noite, com sonhos, com drogas, com pesadelos acordados, álcool, pica, pizzas, bolas sempre a abrir, incomparáveis, ruas cegas sem saída de nuvens convulsas e relâmpagos na mente, galgando aos polos de Canadá e Patterson, iluminando o mundo todo, imóvel, do tempo entre solidezes de átrios sob peiote, madrugadas sepulcrais de árvores verdes de quintais, bebedeira de vinho nos telhados, montras de bairros comerciais a tripar com a moca no semáforo, piscando de neon, vibrações de sol e lua e árvores nos crepúsculos de inverno e vendavais de Brooklyn, vocifrações sobre latas de cinza e lixo e o sopro brando, soberano fulgor da mente, que se amarravam aos metros para a interminável viagem desde a Battery ao Santo Bronx, anfetaminados até o barulho das rodas e crianças os trazer à terra, convulsos, de bocas escoriadas e esfolados de cérebro, todos escorridos de brilho, à fera luz da estação terminal do Zoo, que se afundavam a noite toda à luz submarina de um Big Ford's daí flutuando e ficando pela tarde de cerveja choca, no triste Fugazis, escutando o estrondo do juízo final na jukebox de hidrogênio, que falavam sem parar, 70 horas, dos parques aos apartamentos, aos bares, ao Hospital Bellevue, ao museu à ponte de Brooklyn. Um batalhão perdido de conversadores platónicos, saltando o gradeado das escadas de incêndio, dos parapeitos das janelas do Empire State além da lua, patati, patateando, gritando, vomitando, sussurrando factos e memórias e anedotas e tripes oculares e choques elétricos dos hospitais das cadeias das guerras, intelectos inteiros, regurgitados em recordação total durante 7 dias e noites, de olhos brilhantes, carne para a sinagoga atirada à calçada, que desapareciam para a terra do nunca, da Nova Jersey, Zen, deixando um rasto de ambíguos postais ilustrados da Assembleia Municipal de Atlantic City, sujeitando-se aos suores orientais e aos ossos triturados em Tanger e às enxaquecas na China sob uma ressaca de droga no quarto desmobilado de Newark, que deambulavam em círculos à meia-noite pelos depósitos das locomotivas, incertos sobre onde ir, e iam sem corações despedaçados atrás de si, que acendiam cigarros em vagões, vagões, vagões, resvalando pela neve para solitárias fazendas na noite do avô, que estudavam Plotino, Poe, São João da Cruz, telepatia e cabala bop, visto que o cosmos vibrava instintivamente aos seus pés no Kansas, que vagueavam sozinhos pelas ruas de Idaho, buscando anjos índios visionários, que eram anjos índios visionários, que se julgavam apenas loucos, quando de Baltimore dimanavam um êxtase sobrenatural, que saltavam para dentro de limusinas com o chinês de Oklahoma no impulso da chuva invernal dos lampiões na meia-noite provinciana, que se espraiavam, famintos e solitários, por Houston, buscando jazz ou sexo ou sopas, iam atrás do deslumbrante latino para conversar sobre a América e a eternidade. Uma tarefa inútil, pelo que embarcavam para a África, que desapareciam nos vulcões do México, sem deixar nada para trás, senão a sombra de umas jardineiras de ganga e a lava e a cinza da poesia pelo braseiro de Chicago, que reapareciam na costa oeste a investigar o FBI de barbas e bermudas com grandes olhos pacifistas, tão sensuais na sua pele morena, a estender folhetos incompreensíveis, que queimavam buracos de cigarros nos braços, a protestar contra a tabágica neblina narcótica do capitalismo, que distribuíam panfletos supercomunistas na praça pública de Union Square, lacrimejando e despindo-se, enquanto as sirenes bombásticas de Los Alamos os desalmavam, reverberando nos muros de lamentações de Wall Street, e também a balsa de Staten Island se lamuriava, que se debulhavam em lágrimas em ginásios brancos nus e tremendo diante da maquinaria dos outros esqueletos, que mordiam o pescoço de agentes da polícia e guinchavam de prazer nos carros da polícia por não cometerem crime que não fosse a sua própria pederastia e intoxicação a fervilhar de loucura. Certo inicial do livro-poema Howl, Uivo, do poeta norte-americano Allen Ginsberg. Nasceu, passam hoje, 100 anos. Uivo foi publicado em 1956, tornou-se o livro marcante da Beat Generation, apreendido pelas autoridades por obscenidade, foi alvo de um longo julgamento, tornando-se uma bíblia da contracultura. Certo do poema Uivo, que escutámos inicialmente na voz do autor, Allen Ginsberg, depois na tradução de Margarida Valdegato.

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2: Mais uma vez, muito bom dia. Estamos na terceira e última hora deste espaço do fim da manhã da RTP Antena 2, entre as 10 e as 13 horas, com Pedro Rafael Costa. É praticamente meio-dia, menos uma hora nos Açores. Vamos iniciar esta última hora de programa com a música de Mozart, música de câmara. Vamos ouvir o Allegro Vivace Assai. Este que é o primeiro andamento do Quarteto de Cordas número 17 em Si bemol maior, conhecido também com o subtítulo de A Caça. Vamos ouvi-lo então, este primeiro andamento, Allegro Vivace Assai, a música de Mozart com o Quarteto de Andamento, Allegro Vivace Assai, a música de Mozart com o Quarteto Mosaico.

A conhecida área da Rainha da Noite, da ópera Flauta Mágica, música de Mozart. Esta gravação com Diana Damrow, da soprano, e também esta é uma gravação com a orquestra Le Cercle de l'Harmonie. E depois de Mozart, quando passam 17 minutos do meio-dia, vamos recuar um pouco até à viragem do século XVII para o século XVIII. Vamos escutar música do francês Marin Marais.

Escutámos a primeira secção da obra De Profundis, salmo catalogado como LWV 62, a música de Jean-Baptiste Lully, uma gravação com o coro de câmara de Namur, a orquestra Millennium e a direção de Leonardo Garcia Alarcón. E depois de Jean-Baptiste Lully, música francesa do período barroco, vamos avançar até a aurora do século XX. Vamos escutar de seguida a música orquestral escrita por Frederick Delius. Na realidade, uma obra que o músico escreveu não no século XX, mas mesmo no final do século XIX, em 1899. Escreveu então o Noturno, titulado Paris, e depois com um subtítulo de The Song of a Great City, ou seja, a canção de uma grande cidade. Frederick Delius escreve então esta obra em homenagem a Paris e ao seu ambiente nessa época. O músico viveu alguns anos no final do século XIX, primeiro nos arredores e depois na própria cidade, e escreve então, depois de abandonar a capital francesa, escreve então esta homenagem a esses tempos que passou nessa grande cidade, como o compositor apelida. Vamos ouvir então Noturno, Paris, de Frederick Delius, uma gravação com a Orquestra Nacional Real Escocesa e direção do maestro Andrew Davis.

A música do final do século XIX, no final também de mais um espaço do fim da manhã da RTP Antena 2, entre as 10 e as 13 horas, com Pedro Rafael Costa. Escutámos o Noturno Paris, a canção de uma grande cidade. Esta é uma das obras de Frederick Delius. O músico escreveu esta obra em homenagem a esta cidade onde viveu durante vários anos no final do século XIX. Frederick Delius, com a Orquestra Nacional Real Escocesa e a direção de Andrew Davis.

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Olá, muito boa tarde. Demos início à tarde de música na RTP Antena 2 com os parabéns à soprano Lynn Dawson, que completa hoje 70 anos de vida. Fomos buscar uma das 20 canções irlandesas harmonizadas por Beethoven entre 1814 e 16, destinando-as a uma ou duas vozes, violino, violoncelo e piano. Esta chama-se Come Darby Dear, Easy Be Easy e está gravada no disco que Lynn Dawson, inglesa nascida em York em 1953, viu publicado em 2009, tendo a seu lado a violinista Alida Schatt, Jaap ter Linden no violoncelo e Bart van Oort no pianoforte. Parabéns, Lynn Dawson. A próxima peça em escuta é nos sugerida por uma boa notícia. Já é oficial. Para celebrar os 270 anos do nascimento de Mozart, a EGID, Associação Portuguesa das Artes, apresenta a integral das sonatas para piano de Mozart, um ciclo inédito em Portugal, composto por 6 recitais oferecidos por Artur Pizarro. Os concertos terão lugar no Convento de São Pedro de Alcântara, em Lisboa, nos dias 19 e 26 de setembro e 3, 10, 17 e 24 de outubro, sempre às 19 horas. Ao longo deste ciclo será apresentada a totalidade das sonatas para piano de Mozart, um acontecimento verdadeiramente excepcional. A execução integral destas obras em concerto é rara mesmo a nível internacional, constituindo um desafio artístico que poucos pianistas podem assumir. Artur Pizarro vai recuperar ainda a ordem de execução escolhida por Sequeira Costa na sua histórica integral de 1956, tocando as obras como partes de um mesmo percurso musical. A testemunhar o acontecimento, Pizarro disse que este ciclo tem um significado muito especial, não só pela dimensão artística do desafio, mas também pela oportunidade de entrar no universo mais íntimo do compositor. O primeiro recital, a 19 de setembro, incluirá as sonatas Köchel 333, 282 e 311 e o último recital, a 24 de outubro, tem no alinhamento outras 4 sonatas, Köchel 545, Köchel 280, Köchel 331 e, finalmente, Köchel 576. Será todo um manancial, esperamos, para a gravação de novos discos. Por enquanto, valemo-nos dos álbuns já editados na discografia de Artur Pizarro e deixamos em escuta o Allegro para piano que Robert Schumann compôs em 1831, pensando que seria o primeiro andamento de uma sonata que nunca completou. É o seu Opus 8.

Ouvimos o pianista Artur Pizarro a propósito da integral das sonatas para piano de Mozart, que irá interpretar num ciclo de 6 recitais entre 19 de setembro e 24 de outubro deste ano. O ciclo, a integral das sonatas de Mozart, foi organizado pela égide Associação Portuguesa das Artes, terá lugar no Convento de São Pedro de Alcântara, em Lisboa, e os bilhetes já estão à venda. Em escuta esteve Artur Pizarro a tocar o Allegro Opus 8 de Robert Schumann. Agora, um mergulho no novo disco de Barbara Hannigan, a assumir o papel de maestra na direção da Sinfónica de Gotemburgo. An American Dream reflete o fascínio de Hannigan por aspectos que tanto distinguem os Estados Unidos do seu país, o Canadá, como o patriotismo exuberante e a adesão entusiástica ao capitalismo, servindo de base ao chamado sonho americano, algo impossível de conciliar com a realidade num país ainda e sempre abraços com o racismo, as desigualdades sociais e de género, tudo exacerbado agora por um líder narcisista, desordeiro e tirano. Por isso, Barbara Hannigan escolheu para o álbum repertório que expressa a sua admiração pela incrível criatividade e tenacidade dos imigrantes americanos e seus descendentes, assim como a sua tristeza por observar a perda de tantos valores e tanto património cultural. Há no disco o quadro sinfónico de Robert Russell Bennett, a partir da ópera Porgy and Bess, de Gershwin. A orquestração feita por Don Walker, da Carousel Waltz, que Richard Rodgers escreveu para a produção do musical Carousel, em 1945. Também At the Fair, a suite de Bill Elliott e Barbara Hannigan, a partir de canções e melodias célebres do cancioneiro americano. E, por fim, a extraordinária Dance Symphony, Sinfonia de Dança, que Aaron Copland compôs em 1929, a partir da música que ele mesmo já tinha escrito, inspirada no filme Nosferatu, de Friedrich Murnau. A sinfonia ficou com 3 andamentos. O primeiro divide-se em lento, molto allegro e adagio molto, segue-se o andante moderato e, por fim, allegro vivo. Aí está a Sinfónica de Gotemburgo, dirigida por Barbara Hannigan.

0: Ouvimos a Suite Latino-Americana para duas guitarras, obra do chileno Javier Contreras, escrita entre 2013 e 2020, a pensar no universo musical, geográfico e cultural do sul do Chile. Suite dividida em cinco andamentos: Para el aire, Para el mar, Tren de tiempo, Témpano e Festejo. Javier Contreras, ele também o intérprete da sua suite, pois é um dos membros do duo sudamericano ao lado de José António Escobar. De Yerevan, na Arménia, Nuno Galopim envia-nos o relato do que foi o primeiro ensaio da jovem violinista Beatriz Lirrosão, representante de Portugal no Eurovision Young Musicians, aliás, Eurovision Young Musicians 2026. Diz então Nuno Galopim: no topo da Avenida do Norte, a principal artéria comercial no centro da cidade de Yerevan, o Teatro de Ópera destaca-se, vincando pela localização e imponência o peso que a música e a dança têm de facto no mapa da cultura do país. Desenhado por Alexander Tamanian, este teatro, que é o palco da edição de 2026 do Eurovision Young Musicians, abriu pela primeira vez as suas portas em 1933 e hoje apresenta uma sala com 1070 lugares para ópera e bailado e uma outra, a Sala Khachaturian, que pode acolher até 1400 espectadores, dedicados a concertos de música clássica. Até à noite de sábado, a ópera de Yerevan é a casa do Eurovision Young Musicians e ontem, explica ainda Nuno Galopim, foi o primeiro dia de ensaios de todos os concorrentes, um ensaio diferente do que amanhã juntará cada um com a orquestra. Este ensaio foi basicamente passar o andamento, o terceiro do concerto para violino em Ré maior, opus 35 de Korngold, com um pianista e um maestro, para ele ver qual é o meu tempo, qual é a minha interpretação da peça, como é que vai funcionar com a orquestra, explicou Beatriz Lirrosão. O ensaio serviu ainda para o maestro dar alguns conselhos de tempo e ver se algo é melhor ou não funciona. No final do ensaio, que decorreu na Sala Verde ao início da tarde, Beatriz contou que se sentiu muito bem e muito entusiasmada, porque esta é uma peça entusiasmante e divertida de tocar, diz ela. Foi um ensaio muito útil para ver como o seu tempo funciona com a orquestra. Naturalmente sabe que isso será ainda mais evidente quando tocar com a dita orquestra, mas com o maestro já ajudou bastante e foi muito bom. Agora, fim do ensaio, falta estudar, tocar ainda umas partezinhas que falta polir e depois tocar com a orquestra, o que vai ser, diz mais uma vez Beatriz Lirrosão, muito divertido. Assim chegamos ao final da primeira hora desta tarde música na RTP Antena 2. Até já.
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1: Mais uma vez, boa tarde. São agora 2 da tarde e é a segunda hora da RTP Antena 2 até às 4. Arrancamos com a primeira gravação mundial que Peter Sigleris e os London Mozart Players, sob a direção de John Andrews, fizeram recentemente de Lumine Naturi, o concertino para clarinete, orquestra de cordas e uma trompa que a inglesa Frieda Swain compôs na década de 1940. Swain foi aluna de Charles Villiers Stanford e escreveu cerca de 450 obras concertantes e de maior dimensão, mas esteve sempre arredada das grandes salas de concerto, até hoje. Não espanta que o concertino agora registado seja uma revelação para muita gente. Adota uma linguagem ao mesmo tempo diversificada e idiomática, assenta no tonalismo e em linhas melódicas claras, mas usa uma paleta de expressões altamente controlada por uma técnica formidável que deixa total liberdade à compositora. Cada andamento tem em epígrafe um texto de Algernon Blackwood, sugerindo que o concertino emanou da abordagem filosófica do autor às faculdades humanas menos evidentes. Frieda Swain dividiu a obra em 3 andamentos: o moderato, uma pastorale, lento movimento e allegro assai.

Termina assim, desta forma suave, quase inesperada, o concertino para clarinete, orquestra de cordas e uma trompa da inglesa Frida Swain, concertino intitulado Lumine Naturi. A partitura data de 1948 e está dividida em três andamentos: moderato, pastorale, lento movimento e allegro assai. Escutamos a primeira gravação mundial, realizada pelo clarinetista Peter Sigleris e os London Mozart Players, sob a direção de John Andrews. Depois de fugir da Alemanha nazi, Paul Hindemith deu continuidade à sua coleção de sonatas para os mais diversos instrumentos na Suíça e nos Estados Unidos. Já em solo americano, nasceu em 1941 a sonata para trombone e piano, na qual Hindemith refletiu, como havia feito nas anteriores, o caráter do instrumento melódico, sem nunca cair em lugares comuns. Os primeiro e quarto andamentos, dois allegros relacionados entre si, envolvem um ágil allegretto em forma de variações e o rudimento humorístico Lied des Raufbolds, canção do Valentão. Na gravação que nos é oferecida por Guilhem Kuzniereck e Christopher Park, há uma novidade: a inserção, logo a seguir ao allegretto grazioso, de um fragmento de uma outra sonata de Hindemith inacabada, anterior a 1938. É o Ruhig. Eis toda a sequência.

Ouvimos a Sonata para Trombone e Piano, que Paul Hindemith completou em 1941 nos Estados Unidos, dividida em Allegro moderato maestoso, Allegretto grazioso, Lied des Raufbolds, Allegro pesante e Allegro moderato maestoso. Estes são, de facto, os andamentos escritos por Hindemith para esta sonata para trombone e piano, mas, a seguir ao Allegretto grazioso, ouvimos também um Ruich, fragmento de uma sonata inacabada anterior a 1938. Foi essa a opção dos intérpretes nesta gravação, o trombonista Wilhelm Kuzniereck e o pianista Christopher Park. Agora, The Oh God, The Rock of My Whole Strength, uma das obras no álbum Troubled Times, música e espionagem na Inglaterra renascentista. Esta é assinada pelo compositor John Wilby e na interpretação está o grupo The Queen's Six.

Música da Inglaterra renascentista John Wilby e Oh God, the Rock of My Whole Strength, pelo grupo The Queen Six. Na última edição, A Guerra, o Amor, os Versos. Novo livro de Jorge Carlos Fonseca, o escritor e jurista que durante 10 anos foi presidente de Cabo Verde. Uma conversa com Luís Caetano na Feira do Livro de Lisboa. A edição é da Âncora.

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0: Apresentado na Feira do Livro de Lisboa, Jorge Carlos Fonseca, que tem uma vida dedicada às letras, à escrita, à palavra do direito também, vida profissional intercalada com a ação cívica e política, duas vezes Presidente da República de Cabo Verde. Este é um dos seus 8 livros de ficção, mas são perto de 30 aqueles que já assinou, apresentado na Feira do Livro de Lisboa por Marcelo Rebelo de Sousa num dia soalheiro. Bem-vindo à Antena 2, à Rádio Cultural Portuguesa. Jorge Carlos Fonseca, este poema fala-nos da inocência, daquela inocência da infância. Mas a poesia exige também, convoca também a inocência que há naquele que escreve. A poesia é também um ato de inocência?
1: Sim. No fundo, quem escreve versos, como eu, ou prosa poética, tem de estar dotado de uma funda inocência. Acreditar, por exemplo, que é pela poesia que o mundo se salva, é preciso ter uma esperança inabalável, acreditar em utopias e ter uma sublime e funda inocência em tudo o que faz, em tudo o que pensa e em tudo o que escreve.
0: Mesmo que o mundo não corresponda muitas vezes a essa expectativa, mesmo que no mundo o mal tenha cada vez mais campo aberto. E é por isso que creio que o ouvi dizer na apresentação aqui na Feira do Livro que nunca a humanidade precisou tanto de poesia.
1: Os poetas. É verdade. Quer dizer, os tempos que nós vivemos, em que a miúde nos parece que temos que optar entre a barbárie e a liberdade, repetindo um filósofo que lhe há dias dizia que cada dia de indiferença nossa é um dia ganho para os autocratas. Portanto, é o tempo que nós vivemos. E, portanto, fazer poesia, fazer literatura, que no fundo é soletrar sílabas de esperança. Isso quer dizer, isso quer significar que a humanidade de hoje precisará de muita coisa. Precisará, talvez nas guerras, pode precisar de mísseis, de drones, de bombardeiros, mas precisa sobretudo de gente boa e precisa de quem possa propagar a confiança na paz, no progresso e naquilo que a humanidade tem de melhor. Que certeza não é aquilo que se passa hoje nas estepes da Ucrânia, nem em Gaza, nem na Cisjordânia. E, portanto, é preciso acreditar, é uma espécie de uma nova utopia. Talvez escrevendo, olha, eu só cito-lhe um exemplo, eu escrevi escritos ucranianos, simbolicamente quis fazer chegar o livro ao Presidente Zelensky. E, evidentemente, que eu imaginei o seguinte: se ele recebe o livro, bom, não o leria porque está em português, mas ele diria, bom, mas este Presidente desse país africano pode ser um grande espírito libertário, um grande amante da liberdade, da paz. Talvez, em vez do livro, preferisse ter Fiat 16, ter drones mais eficientes, ter antiaéreas. Por isso que, na prática, obviamente, é isso que pode ajudá-lo, digamos, a rechaçar a bárbara agressão russa a que estão sujeitos desde fevereiro de 2022.
0: Mas ele sabe que as palavras têm força. Aliás, estive numa feira do livro de Frankfurt em que houve uma mensagem de Zelensky para o mundo editorial, o mundo literalmente, o planeta global, e falamos de um presidente que foi também um homem das artes. E quando o senhor Jorge Carlos Fonseca fala de salvar o mundo pela poesia, é porque a poesia não é só flores. Ou se calhar, a poesia não são flores. O senhor escreve algures: a poesia ou é mágica e esmaga, ou não é. Isto tem a ver com a forma como recebemos a poesia, mas tem também a ver com a força da poesia.
1: Da poesia, sim. Eu acredito, no fundo acredito nessa força. A força das palavras. A força daquilo que é belo. Daquilo que é esteticamente relevante, aquilo que, e agora se decora um escritor português, diz, no fundo, aquilo que importuna,

0: aquilo que causa espanto, essa ideia de causar espanto. E causando espanto, pode ser que possa conduzir a humanidade, digamos, por outro tipo de caminhos, outro tipo de veredas, e volta à ideia de que talvez nunca tanto hoje a humanidade precise das pessoas da literatura, particularmente dos poetas. Portanto, de gente que acredite, de gente que tem a força da ingenuidade, da inocência, mas a força inabalável também que está por detrás dos verdadeiros caminhos do progresso e da nobreza daquilo que é ser humano.
1: Porque o espanto é sentir, a capacidade do deslumbre é aquilo que nos faz humanos, e por isso, se formos humanos, não podemos pactuar com o mal do mundo, ou se calhar, enfim.
0: E agora eu lhe diria outra coisa, que eu diria que se liberdade rima com democracia, e se a barbárie é o contrário da liberdade, eu penso que nestes tempos é fundamental, a chave talvez esteja em construirmos sistemas, instituições sólidas, fundadas na liberdade. Instituições e sistemas capazes de, mesmo quando as pessoas más ascendam ao poder, não tenham capacidade de produzir graves males de um modo irreversível.
1: E não é isso que estamos a ver no mundo. Olhamos, por exemplo, sim, sim, para os Estados Unidos e vemos como, de repente, a estrutura democrática de um país esboroa, está a ruir por todos os lados. Este é um livro que olha ao mundo. Este livro, A Guerra, o Amor, os Versos, de Jorge Carlos Fonseca, dá-nos da agressão russa na Ucrânia, àqueles que escolheram Veneza para morrer, da origem do mundo em que as ilhas e os seios de mulher foram criados em simultâneo, ou seja, é um livro que nos fala de tudo. O próprio título já nos leva um pouco por aí. Peço-lhe agora, por favor, o poema da página 201, Era Natal. Isto enquanto vamos tendo luz, porque conversamos já num anoitecer na Feira do Livro de Lisboa.
0: Era Natal. Pudessem dialogar todos os mistérios do universo, e alcançaríamos, domada e lisa, a plástica eternidade do amor. O desenlace final, a carne fresca de todos os versos, temerária viagem no ônibus da noite de todos os silêncios, na mais que perfeita unção do tempo e do negrume, tece o menino os caminhos da justa côdia e da livre peregrinação pelas sedutoras entranhas do mundo.
1: Mais um poema deste livro que olha ao mundo, e há aqui, por exemplo, este bem mais curto. O mundo existe, é largo, tem rostos e cores, e move-se apenas para te amar. Tem por título este muito belo poema, E Move-se o Mundo, Jorge Carlos Fonseca. Esta prosa que aqui está, porque este livro faz-se de prosa e de poesia, mas esta prosa foi também escrita em grande parte como se de poesia se tratasse?
0: Sim, eu creio que hoje em dia, sobretudo, a distinção entre a poesia e outras formas de literatura faz-se, talvez, de um modo até simples. Eu tenho um grande amigo meu, um grande poeta, prémio Camões, Arménio Vieira, que me dizia, e estou de acordo com ele, porque eu posso escrever em linha corrida e linha completa, ao fim da página. Se for poesia na sua essência, na sua densidade, na sua estrutura, eu posso fazer sempre um exercício de cortá-la em duas partes ou três partes cada linha, fazer a escadinha,
1: fazer uma geometria
0: e dizer formalmente é a poesia. Portanto, o que distingue a poesia do prosaico é a natureza da escrita, a sua força, a sua densidade, o seu mistério, a tal capacidade de produzir espanto.
1: E isso está e fica entre quem escreve e quem lê. Leio justamente aqui um pouco dessa prosa poética a propósito de um filme que é muito belo, o texto que tem por título Ao Simplesmente Entrever, Black Dog, de Guan Hu. O pombo em suas cores quase uniformes, o preto, o cinzento e um círculo azul à volta do pescoço, o buço, seu tamanho e feitio na medição do seu encanto. Também os lábios, companheiros de viagem, na sua ousada e variada geometria. A complexidade do labirinto vagínico, fecundo mistério, as únicas aguarelas do esmarado e paciente artista-mor do universo, a miúdo vagaroso. Assim se desenham na cabeça do homicida, acabado de deixar o calabouço, qual trio de rimas de silêncio, as poucas metas para o mundo que lhe pode restar perante a matilha de cães vadios, ferozes, quase sanguinários, tendo diante dos olhos, destemidos apesar de tudo e sobremaneira do negrume, a desesperação do penhasco, fria e instantânea, cortante. Valer-lhe-ão os deuses, sempre generosos e soberbos, ou sucumbirá frente à extravagante secura dos novos déspotas. Acabam por sobrar asas para que o frio cumpridor da penitência possa realizar o salto de todo impossível. É um texto muito poético.
0: E a sua leitura torna-o mais bonito, acho eu.
1: Obrigado. É uma reação a um filme que nos fala de dois seres à margem, dois seres que passam a sentir um pelo outro, primeiro respeito, depois algo mais belo ainda. Este livro faz-se de momentos assim. Foi algo que escreveu logo a seguir a ver o filme?
0: Sim, eu tenho o hábito, já há muitos anos, ando sempre com um caderninho e várias canetas, normalmente com 6-7 canetas.
1: E cores, portanto, diferentes?
0: Cores diferentes. E mesmo quando vou ao cinema, e normalmente vou ao cinema quando passo por Portugal, não é? Em Cabo Verde, infelizmente, não há muito cinema. E quando vou às salas de cinema, vou acompanhado da caneta e do papel, e mesmo na escuridão das salas, vou fazendo as notas. Por vezes tenho dificuldade depois em ler.
1: Ficam sobrepostas,
0: não é? Portanto, este fragmento foi escrito, quer dizer, todos os pretextos e os tópicos foram escritos na sala de cinema, numa sala de um dos cinemas aqui de Lisboa. E, portanto, depois é o trabalho de ajustar a pontas, de reescrever, de apurar a musicalidade do texto. Mas foi escrito durante a projeção do filme de Black Dog, de Guang Hu.
1: É o sentir do mundo, o sentir das artes, aqui neste livro de Jorge Carlos Fonseca, A Guerra, o Amor e os Versos, a edição Âncora. É um livro muito marcado pela noite. A noite. É algo que vai surgindo muito. É um homem da noite, Jorge Carlos Fonseca.
0: Olha, era um homem da noite quando fui estudante em Coimbra. Estudava sempre à noite, madrugada. A noite traz sempre uma noção de mistério, de beleza, de surpresa.
1: Silêncio e de solidão.
0: E, portanto, a noite é favorecedora da reflexão, da escrita, da leitura e talvez diria até do amor. Portanto, associo sempre a noite ao amor, aos mistérios da vida e também a ideia, quer dizer, a ideia da guerra, a violência da guerra, a tortura, a destruição, trazem sempre a ideia de uma noção do
1: breu.
0: Do preto, do negro,
1: da escuridão, tudo o que é sombrio.
0: E eu uso muito mais a noite do que a noite, brincando mais com os sons, com os ditongos, não é? Parece-me traduzir mais essa ideia de mistério, de surpresa, porque eu adoro a surpresa, não é? Porque a vida sem surpresas seria talvez menos agradável, menos apetecível.
1: E este é um livro que nos surpreende de muitas maneiras, naquilo que nos diz, nas reflexões que nos diz, sendo atravessado pela noite em todas essas vertentes. Para terminar, Jorge Carlos Fonseca, peço-lhe o poema da página 119, um estuário para onde nos conduz através das palavras, agora que estamos já em plena noite, porque a noite caiu de facto nesta Feira do Livro de Lisboa.
0: Estuário do desejo. A cidade tem luzes e o fogo ateia-se ao estuário sinuoso do desejo. É a chegada. Que ninguém lhe ignore, porém, o cume acerejado. E não são precisos estiletes, goivas ou prensas de qualquer jaez. Apenas as mãos afoitas na busca soletrada do ímodo de leite. Soldado.

0: de um moreno babismo. Na penumbra dos sonhos, afago miúdo de balouçados seios, o aclamado triunfo na veludada fralda do prazer.
1: Este estuário do desejo, que se encontra também no livro A Guerra, o Amor, os versos de Jorge Carlos Fonseca, lido já com a iluminação criada pelo seu editor, António Batista Lopes, a providenciar-nos as melhores condições. Conversa aqui na Feira do Livro, onde este A Guerra, o Amor, os versos foi apresentado pelo seu amigo Marcelo Rebelo de Sousa. Jorge Carlos Fonseca, muito obrigado por ter estado
0: muito
1: na antena.
0: Foi um prazer muito grande. Obrigado. Foi um prazer.

0: Última edição. Chegamos às 15 horas e 1 minuto, fazemos uma curtíssima pausa e estaremos de regresso.
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0: Avançamos para mais uma primeira gravação mundial nesta tarde da RTP Antena 2. A da Sonata para Violino e Piano em Sol Maior, do compositor moravo Hugo Cauder, nascido em 1888. Depois de um período inicial em que estudou música de forma quase sempre autodidata, Cauder, um judeu germanófono, mudou-se para Viena em 1905 e ingressou na Universidade Técnica, ao mesmo tempo que fazia pesquisas na Sociedade dos Amigos da Música, que o levaram a copiar obras de compositores franco-flamengos, em especial Josquin des Prez, uma das suas influências. Outra foi Gustav Mahler, com quem contactou através de Carl Weigel. A sonata em Sol Maior, de Hugo Cauder, tem de facto essa marca mahleriana, mas talvez seja mais evidente até o cunho brahmsiano na linguagem que então estava a desenvolver, quer a nível técnico, quer de progressões de acordes, gestos e timbres. A partitura ficou concluída em 1914, tem três andamentos, o primeiro, tanto todos em alemão, o primeiro, traduzindo para português, fluindo suavemente com grande sentimento, o segundo, leve e delicado, não rápido, e o terceiro, gracioso, algo movimentado. A primeira gravação mundial é interpretada pela violinista Karen Bentley-Pollock e o pianista Daniel Glover.

Karen Bentley Pollock no violino e Daniel Glover no piano interpretaram a sonata em sol maior do moravo Hugo Cowder, que escreveu esta partitura entre 1913 e 1914. Escutámos a primeira gravação mundial, que está num disco do catálogo Toccata Classics. Entre as obras que Mozart compôs para trompa está um rondó em Mi bemol maior de 1781, é o Köchel 371. Foi a primeira peça que o compositor concluiu após mudar-se para Viena. Acontece que em 1988, num leilão da Sotheby's, foi descoberto um documento com 60 compassos de música pertencentes ao primeiro episódio do rondó, tornando a peça muito mais equilibrada, muito mais mozartiana. É assim que a escutaremos em gravação recente de Martin Owen com a Camerata de Manchester sob a direção de Gábor Takács Nagy.

Martin Owen na trompa e a Camerata de Manchester sob a direção de Gábor Takács-Nagy interpretaram o rondó em mi bemol maior para trompa e orquestra, o Köchel 371 de Wolfgang Amadeus Mozart em 1781, com os 60 compassos que foram descobertos apenas em 1988. Passamos diretamente para um divertimento para a harpa solo, o número 1 de André Caplet, em 1924, à francesa. Quem toca é Emmanuel Seisson.

Emmanuel Saisson interpretou na harpa o divertimento número 1 à francesa de André Caplet em 1924. Hoje à noite, às 21h30, no Teatro das Figuras de Faro, a Orquestra do Algarve apresentará um concerto com direção de Martim Sousa Tavares, onde serão estreadas em solo nacional duas obras de dois dos maiores compositores americanos do nosso tempo: Become River, composta por John Luther Adams, e Águas da Amazónia, de Philip Glass. Glass estruturou a sua partitura em 9 andamentos. 8 representam 8 rios que atravessam a maior floresta do mundo e um último representa o próprio rio Amazonas, fonte de vida e de inspiração. A partitura de Luther Adams é a primeira parte da trilogia Become, antecedendo as peças Become Ocean, que venceu o prémio Pulitzer em 2014, e Become Desert. No ano do Pulitzer, Alex Ross, do New Yorker, afirmou que Become Ocean era o apocalipse mais belo da história da música. Não há tempo para o ouvir, pois são 42 minutos de música, mas há tempo sim para Become River, a mesma que logo à noite será dirigida por Martim Sousa Tavares. Ouvimo-la agora por quem a estreou em 2013, Orquestra Sinfónica de Seattle, sob a direção de Ludovic Morlot.

0: Become River, de John Luther Adams, a primeira parte da trilogia Become, a segunda parte é Become Ocean, a terceira Become Desert. Become Ocean recebeu o prémio Pulitzer em 2014. Become River é uma das peças que integram o concerto Música em Forma de Rio, da Orquestra do Algarve, sob a direção de Martim Sousa Tavares, agendado para hoje à noite, às 9h30, no Teatro das Figuras de Faro. A outra peça será de Philip Glass, Águas da Amazónia, um programa inteiramente norte-americano para descobrir hoje à noite em Faro. Também hoje, mas às 21 horas, como parte do Festival dos Capuchos, apresenta-se o Mnozil Brass a festejar o seu 30º aniversário no Teatro Municipal Joaquim Benite. Este é um septeto de metais, fundado por um grupo de jovens músicos que estudavam no Conservatório de Viena e à noite tocavam no pub Mnozil. Fizeram a sua primeira apresentação em 1993 e desde então o Mnozil Brass dá concertos por todo o mundo, recriando sem partituras e com muito humor repertório clássico, repertório de jazz, canções pop, bandas sonoras e temas tradicionais. Este concerto no Festival dos Capuchos integra-se no tema Amores e Humores. Ainda ao fim desta tarde, às 19 horas, no Museu de Arqueologia e Etnografia de Elvas, o Quarteto Ária, que é o Quarteto de Cordas da Orquestra Sinfónica Juvenil, interpretará obras de Purcell, Mozart, Shostakovich e Carlos Gardel. Já agora, nota para um concerto que terá lugar amanhã, 4 de junho, no Palácio da Cidadela de Cascais. Será a atuação dos 8 semifinalistas do Cascais Ópera, concurso internacional de canto, na sua terceira edição, em 2026, com direção artística do barítono Sergei Leiferkus. A entrada é livre, sob reserva, e o espetáculo começará às 20 horas. Por aqui, pela RTP Antena 2, à noite, no Grande Auditório, a partir das 9 horas, obras de Mieczysław Weinberg, o concerto para trompete e orquestra Opus 94, com o solista Håkan Hardenberger, e a Sinfonia número 2 em Mi menor de Sergei Rachmaninov. Em ambas as obras toca a Orquestra da Radiodifusão do Norte da Alemanha, sob a direção de Jonathan Hayward. Esta tarde de música na RTP Antena 2 está praticamente finda e vale a pena dar nota de que o Sergei Prokofiev é o compositor do mês de junho na RTP Antena 2. De segunda a sexta-feira iremos ouvir música de Prokofiev nas emissões diárias, em edições especiais e também em programas como a nossa orquestra, a propósito da música e outros. Todas as quartas-feiras, incluindo hoje, acompanhamos um percurso pela vida e a obra do compositor, conduzido por João Almeida. Portanto, já a seguir o primeiro episódio da série, Prokofiev, a infância e a música até à Revolução Russa, período de 1891 até 1917. E é tudo por hoje. Muito boa tarde, excelente final de dia. Até amanhã.
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Não há muitos compositores do século XX que tenham assinado obras reconhecíveis e, por vezes, até trauteadas pelo cidadão comum, pelo menos no Ocidente.

podem não conhecer o nome do autor, mas muitos sabem que estes violinos representam o herói de uma história intitulada Pedro e o Lobo. Sergei Prokofiev concebeu-a em 1936 para entreter miúdos e graúdos, no mesmo ano em que escreveu outro dos íconos musicais do século XX.

É a chamada Marcha dos Cavaleiros, Montecchios e Capuletos, da suite Romeu e Julieta, extraída de um dos 8 bailados concebidos por Prokofiev. É uma das tais músicas que transcendeu o propósito original. Ilustrou já filmes, eventos, programas de televisão, anúncios publicitários, uma espécie de ícone com vida própria, ainda que os ouvintes muitas vezes não saibam identificar o compositor, mesmo que o universo de Prokofiev esteja bem patente nesta obra. Sim, a Marcha dos Cavaleiros e Pedro e o Lobo são músicas de Prokofiev, valendo bem a pena vasculhar mais detalhadamente a arca deste compositor que deixou uma das marcas mais perenes na música erudita do século XX. Além de compositor, Prokofiev foi também intérprete, pianista. Concebeu esta sonata, a 7ª num total de 9, talvez a mais conhecida, o que não significa menor valor das restantes. A porta de entrada no mundo da música foi o piano, tocado desde a meninice por influência da mãe, pianista amadora. Sergei entretinha-se a ouvi-la a tocar à noite, fascinado principalmente com a música de Chopin e Beethoven. A pecinha que se segue foi a primeira que Prokofiev terá escrito aos 5 anos, Galope Indiano, inspirado por histórias que a mãe lhe contava sobre a fome na Índia. Oficialmente, Sergei Sergeyevich Prokofiev nasceu no dia 27 de abril de 1891. É a data que consta na certidão oficial. O compositor, porém, sempre disse que tinha nascido 4 dias antes, a 23 de abril. Seja como for, o local onde veio ao mundo chamava-se Sontsivka, uma aldeia rural na Ucrânia. No final do século XIX, pertencia ao Império Russo, mas atualmente chama-se Krasne, perto de Pokrovsk, no Oblast de Donetsk. Sergei foi filho único. O pai era engenheiro agrónomo. As aptidões musicais que demonstrou na primeira infância foram, de certo modo, premonitórias. Aos 9 anos, sabia o suficiente para conceber uma ópera intitulada O Gigante, que narra a história de uma donzela salva do assédio de um gigante por 2 rapazes, um deles uma espécie de alter ego do jovem Sergei, que termina como herói, claro.

Em 1902, a mãe de Prokofiev, entusiasmada com a vocação do filho, decidiu procurar uma educação musical formal, conseguindo uma audiência com Sergei Taneyev, diretor do Conservatório de Moscovo. Este sugeriu que o pequeno assistisse às aulas de composição do reputado mestre Alexander Goldenweiser. Pouco depois, acrescentou aulas privadas com Reinhold Glier. O rapaz não só aprendeu a técnica musical básica, como demonstrou uma especial aptidão para a experimentação, nitidamente em busca de um estilo pessoal. Alexander Glazunov, famoso compositor, deu-se conta do talento de Prokofiev, incentivando-o a mudar-se então para São Petersburgo, onde lecionavam os mais respeitados professores do Império. Depois de aprovado nos testes de admissão, Sergei iniciou os estudos de composição com mestres como Rimsky-Korsakov, Liadov ou Tcherepnin. Conheceu e tornou-se amigo de alunos mais velhos, também a caminho da consagração como compositores, nomeadamente Boris Asafiev e Nikolai Miaskovsky. Aos 16 anos, Prokofiev compôs a primeira sonata para piano, dedicada a um amigo com quem passou alguns dias de verão perto do rio Dnieper. O registro é bem mais conservador do que todas as restantes sonatas que haveria de escrever, fazendo lembrar o romantismo tardio de compositores como Rachmaninoff.

um excerto da primeira sonata para piano. Nesse ano de 1909, Prokofiev formou-se em composição e continuou no Conservatório de São Petersburgo para se focar no piano e na direção de orquestra. Vários anos mais novo do que a maioria dos seus condiscípulos, Prokofiev era visto como algo excêntrico e também arrogante, chegando a irritar alguns dos colegas por manter estatísticas sobre os seus erros. Como autor, era e continuou conhecido como enfant terrible, sobretudo pelo atrevimento harmónico e por recorrer a melodias dissonantes e compassos incomuns, uma imagem que de resto ele próprio cultivava. Com a morte do pai, em 1909, o suporte económico desapareceu. Prokofiev, porém, já tinha uma certa reputação como compositor. Foi nessa altura, aos 18 anos, que concebeu, por exemplo, esta sinfonieta parcialmente inspirada na música de Rimsky-Korsakov.

excerto da Sinfonieta de Prokofiev. Como membro da cena musical de São Petersburgo, Sergei começou a receber cada vez mais elogios pelas composições originais que ele mesmo interpretava ao piano. Nas chamadas Noites de Música Contemporânea de São Petersburgo, executou várias obras ousadas para a época, como, por exemplo, os Estudos Opus 2, marcados por sequências cromáticas e dissonantes, um ciclo escrito em 1909, dedicado a um dos primeiros professores de piano, Alexander Winkler. O primeiro estudo arranca com um ostinato, um certo feitiço rítmico que haveria de marcar muitas outras composições de Prokofiev.

um segmento dos estudos Opus 2, sempre dedicado às aulas. Prokofiev acabou por conquistar, em 1911, o prémio Rubinstein como melhor aluno do conservatório, o que lhe rendeu um piano. A experimentação harmónica continuou com a escrita de 5 peças para piano, a que chamou Sarcasmos, criações algo contrastantes e anotadas com expressões como tempestuoso, irónico ou precipitadíssimo. O compositor explicou o título da série. Às vezes, rimos maliciosamente de alguém ou de algo, mas quando olhamos mais de perto, vemos quão patético e infeliz é o nosso riso. Sarcasmos.

Sarcasmos, de Prokofiev. No verão de 1912, o jovem compositor arranjou um biscate trabalhando de manhã numa drogaria. A verdadeira razão que o tinha atraído para essa atividade extra era o facto de haver um piano vertical no armazém da loja. Foi aí que concebeu a segunda sonata para piano, cheia de contrastes súbitos e com um distintivo traço rítmico designadamente no scherzo.

Pouco depois desta sonata número 2, Prokofiev compôs os dois primeiros concertos para piano. O primeiro começou a ser esboçado durante umas férias no Mar Negro, com o jovem autor imerso numa paisagem verdejante, música, portanto, frondosa.

Pouco depois deste primeiro concerto para piano, Prokofiev lançou-se na escrita do segundo, que causou um certo escândalo na estreia. O público e alguma crítica impressionaram-se com o frenesim, tanto do solista como da orquestra.

Alguns espectadores consideraram este concerto número 2 de Prokofiev demasiado futurista. Os modernistas, porém, ficaram extasiados. Em 1913, o compositor viajou pela primeira vez para o estrangeiro, primeiro a Londres e depois a Paris, onde encontrou os Ballets Russes de Sergei Diaghilev. O empresário encomendou-lhe o bailado O Bufão, baseado em contos populares, cujo protagonista é um homem ardiloso e, sobretudo, muito empenhado em esquemas que não passam de aldrabices para enriquecer.

A estreia deste bailado intitulado O Bufão em Paris foi um enorme sucesso, recebido com grande admiração por um público que incluía Jean Cocteau, Igor Stravinsky e Maurice Ravel. Stravinsky considerou que talvez fosse a única peça de música moderna que ele poderia ouvir com prazer. Palavras dele. Ravel, por sua vez, classificou-a como uma obra de gênio. Por essa altura, Prokofiev concebeu também uma ópera intitulada Madalena, que, por vicissitudes várias, só seria estreada após a sua morte. A narrativa descreve um triângulo amoroso num cenário romântico do século XV, em Veneza. Madalena é uma cruel femme fatale que se deleita em destruir emocionalmente os dois homens que a amam, o seu marido, Gennaro, e o respectivo amigo, Stenio. Gennaro surge na segunda cena perdidamente, ou melhor, desesperadamente apaixonado.

um excerto da ópera Madalena, de Prokofiev. Durante a Primeira Guerra Mundial, o compositor regressou à academia, desta feita para estudar órgão. Nesse interim, compôs pequenas pérolas como a divertida Humoresque para quatro fagotes, extraída de uma peça para piano.

a Humoresque para quatro fagotes de Prokofiev. Seguindo a tendência lançada por Stravinsky, ou seja, sem receio de recorrer a um certo primitivismo, refletido, por exemplo, na Sagração da Primavera, Prokofiev concebeu a chamada Suite Sita, evocando a cultura musical do povo Sita, oriundo do Cáucaso, algures entre o Mar Cáspio e o Mar Negro, mas que acabou por se espalhar também pela Turquia e pelo Irão, para além de quase toda a área entre o Rio Don e o Danúbio na Ucrânia, uma região ligada às raízes familiares de Prokofiev. A Suite Sita gerou o mesmo tipo de espanto que as obras mais telúricas de Stravinsky, o que se percebe bem, escutando, por exemplo, este excerto que descreve a dança de um monstro pagão.

o final da Suite Sita, de Prokofiev. Ainda durante a Primeira Guerra Mundial, o compositor estreou finalmente a tocata que concebera ao piano anos antes, um Allegro Marcato com perto de 4 minutos. Parece evocar uma metralhadora, por vezes com tal energia que talvez explique uma certa renitência em apresentar a peça, não fosse o pianista-compositor, uma vez mais, chocar o auditório.

A tocata de Prokofiev, aqui ao vivo, pela pianista Yuja Wang. Em 1917, o compositor escreveu mais uma ópera, a primeira de longa duração, intitulada O Jogador, baseada na obra homónima de Dostoiévski. A estreia acabou por ser adiada devido à Revolução Russa, nesse mesmo ano de 1917. A história aborda o vício do jogo, da roleta, obsessão da personagem principal, que ao mesmo tempo se queixa da sociedade russa.

Eu, repete o jogador. Eu ganhei, exclama ele perto do final, sem se aperceber de que a vertigem do jogo o vai condenar à solidão, abandonado por Paulina, a mulher desgostosa por o ver mais preocupado com o jogo e com o dinheiro do que com o amor. Ainda em 1917, Prokofiev compôs a sua primeira sinfonia, a que chamou clássica, por ter características que, segundo o autor, o próprio pai do classicismo, Joseph Haydn, teria usado se ainda estivesse vivo no início do século XX. A música tem um certo travo, já se está a ver, do estilo clássico, mas mesclado com ingredientes musicais modernos. Vale a pena confirmarmos esse tempero andamento a andamento. O primeiro é o Allegro.

Esta Sinfonia número 1 de Prokofiev, aqui interpretada pela Orquestra de Câmara Orfeus, foi contemporânea do Concerto para Violino número 1, programado para estrear em novembro de 1917. Mais uma vez encontramos uma vénia à tradição romântica desde logo na abertura, em tom bem melodioso.

sendo uma criação de Prokofiev. A marca modernista não podia deixar de constar neste concerto para violino número 1, por exemplo, no Scherzo, Vivacissimo.

o Scherzo do Concerto para Violino número 1 de Prokofiev, aqui ao vivo pela violinista Hilary Hahn, com a Orquestra Sinfónica da Rádio Frankfurt da Alemanha, sob a direção de Alain Altinoglu. Para a semana prosseguimos este périplo pelo legado de Sergei Prokofiev. Vamos conhecer, nomeadamente, o que ainda teve tempo de compor durante o ano da Revolução Russa, em 1917. Isto, para além da ópera O Jogador, da Primeira Sinfonia e do Primeiro Concerto para Violino que aqui abordamos. O compositor do mês é Sergei Prokofiev, um programa com produção, realização e apresentação de João Almeida.

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Um trio com piano que Beethoven escreveu em 1797 e que ficaria conhecido como o trio Gassenauer. Gassenauer pode ser traduzido do alemão como melodia de rua. É um título que se deve ao facto de o terceiro andamento que estamos a ouvir de fundo evocar uma melodia popular que era cantada por esta altura em Viena. O trio seria dedicado a Maria Wilhelmine von Thun, uma das grandes mecenas da cidade na passagem do século XVIII para o século XIX. É música que o trio Naya, composto pela clarinetista Rita Lopes, pela violoncista Catarina Meissen e pela pianista Alaides Artola, leva ao Oculta Ajuda em Lisboa no sábado a partir das 6 da tarde. Também este fim de semana, no domingo, a partir das 5 da tarde, no grande auditório do Centro Cultural de Belém, a Orquestra Sinfónica Portuguesa, sob a direção de Alondra della Parra, apresenta-se com música de Manuel de Falla, Richard Strauss e Rimsky-Korsakov e, um pouco mais tarde, a partir das 6, é a vez do Quarteto de Leipzig, que interpreta obras de Nils Gade, Felix Mendelssohn e Johannes Brahms no Convento dos Capuchos em Almada. Ao longo da emissão de hoje vamos ter a oportunidade de escutar alguma da música que soará nestes três concertos. Vamos também querer debruçar-nos, como habitual, sobre as novidades discográficas, nomeadamente sobre o novo registro que o violinista Théotime Langlois de Svart e a Orquestra da Ópera Real de Versalhes dedicaram à música de Chevalier de Saint-Georges e sobre a nova gravação de obras de Rachmaninoff e Amy Bitch pela violoncelista Ariana Kasheffi e pelo pianista Petr Limonov. No dia em que Lynn Dawson, uma das grandes sopranos britânicas do nosso tempo, chega aos 70 anos. Hoje, devido à greve geral, não haverá noticiário. Agora passam 3 minutos das 5. Ficamos para já com o primeiro andamento do trio Gassenauer. O trio com piano número 4 em si bemol maior opus 11 de Beethoven, música que soará no sábado no Oculta Ajuda. Vamos aqui ficar com uma gravação do clarinetista Wolfgang Mayer, do violoncista Christoph Kwan e do pianista Patrick Cohen.

Música que Beethoven escreveu pouco tempo depois de ter deixado Bona e de se ter fixado em Viena e que dedicaria a Maria Wilhelmine von Thun, uma das grandes mecenas da cidade na passagem do século XVIII para o século XIX. Escutámos o primeiro andamento do trio com piano número 4 em si bemol maior, opus 11, também conhecido como trio Gassenauer, uma obra de 1797. É música que o trio Naya leva ao Oculta Ajuda em Lisboa no sábado a partir das 6 da tarde no âmbito da temporada de música de câmara jovem 2026. Ficámos aqui com o registro do clarinetista Wolfgang Mayer, do violoncista Christoph Kwan e do pianista Patrick Cohen. Agora são 5h14. Também este fim de semana, no domingo, a partir das 5 da tarde, no grande auditório do Centro Cultural de Belém, a Orquestra Sinfónica Portuguesa, sob a direção de Alondra de la Parra, apresenta-se com música de Manuel de Falla, Richard Strauss e Rimsky-Korsakov. Nós vamos ficar com os momentos finais de uma das obras que integra o programa, Sherazade, opus 35, do russo Rimsky-Korsakov, aqui no registro da Orquestra Filarmónica de Londres, sob a direção de Alexander Lazarev.

Festival é impactado, tempestade no mar, naufrágio do barco nas rochas e o triunfo de Sherazade, os momentos finais de Sherazade, Opus 35 de Nikolai Rimsky-Korsakov, uma obra que evoca a história de Sherazade, das Mil e Uma Noites, a esposa de um sultão que jurou matar todas as suas mulheres após descobrir a infidelidade de uma delas e que se salvou entretendo como histórias que contava noite após noite. A música que soará no concerto da Orquestra Sinfónica Portuguesa sob a direção de Alondra de la Parra no domingo, no grande auditório do Centro Cultural de Belém. Ficamos com um registro da Orquestra Filarmónica de Londres sob a direção de Alexander Lazarev. Também no domingo, um pouco mais tarde, a partir das 6, o Quarteto Leipzig apresenta-se com obras de Nils Skada, Felix Mendelssohn e Johannes Brahms no Convento dos Capuchos, em Almada, no âmbito do Festival dos Capuchos. Nós vamos ficar com uma das obras que soará neste concerto. Vamos escutar, primeiramente, o Quarteto de Cordas número 2, em Lá menor, opus 51, número 2, na versão do quarteto Takacs.

O Quarteto de Cordas número 2 em Lá menor op. 51, uma obra que Johannes Brahms concebeu num verão que passou em Tutzing, nas margens do lago Starnberg, na Baviera, em 1873. É um dos quartetos que o Quarteto de Leipzig leva ao Convento dos Capuchos no domingo, no âmbito do Festival dos Capuchos. Aqui escutamos o primeiro andamento numa gravação do quarteto Takax. Deixamos agora a música do período romântico, recuamos até 1774 para escutarmos um dos concertos para violino de Chevalier de Saint-Georges, um caribenho que era filho do proprietário de uma grande plantação de açúcar e café e de uma escrava. Sabemos que Chevalier de Saint-Georges cresceu em Paris, onde estudou num colégio jesuíta, e que em 1770 foi nomeado mestre de concertos de uma sociedade musical importante, o Concert des Amateurs. Sabemos também que mais tarde seria um dos responsáveis pela fundação de uma outra orquestra, a Le Concert Olympique. Vamos aqui escutar o seu concerto para violino em Dó Maior op. 3, número 2, num novo registro violinista Théotime Langlois de Svart e da Orquestra da Ópera Real de Versailles.

Um excerto do novo álbum que o violinista Teotim Langlois de Svart, com a orquestra da Ópera Real de Versalhes, dedicou a concertos do caribenho Chevalier de Saint-Georges. Daqui ficamos com o concerto para violino em Dó Maior, opus 3, número 2, deste compositor, que foi uma figura extraordinária. Era o filho do proprietário de uma grande plantação de açúcar e café, de uma escrava, e consagrou-se como um dos mais talentosos violinistas da segunda metade do século XVIII. É um novo registro lançado com a chancela do Palácio de Versalhes. A 5 minutos das 6, vamos fechar a primeira hora do fim de tarde aqui na RTP Antena 2 com música de Robert Schumann. Vamos escutar quatro lida de um ciclo que o compositor concebeu em 1840 como presente de casamento para a sua mulher, Clara Schumann. Tem como título Mitten, em português Murtas, uma planta cujas flores eram tradicionalmente associadas ao amor e ao casamento, e parte de poemas de Robert Burns, Friedrich Ruckert, Johann Wolfgang von Goethe e Heinrich Heine. Vamos aqui escutar Canção de Suleika, a viúva das terras altas. Mãe, mãe, não acredites e deixa-me repousar junto do teu peito, na voz da soprano Lynn Dawson, que hoje chega aos 70 anos, acompanhada ao piano por Julius Drake.

0: Lynn Dawson, uma das grandes sopranos britânicas do nosso tempo, chega hoje aos 70 anos. Ouvimos-la aqui acompanhada ao piano por Julius Drake, na interpretação de quatro canções de um ciclo que Robert Schumann concebeu em 1840 como presente de casamento para a sua mulher, Clara Schumann. Milton, opus 25, escutámos Canção da Suleika, a viúva das terras altas. Mãe, mãe, não acredites e deixa-me repousar junto do teu peito. É assim que fechamos a primeira hora do fim de tarde aqui na RTP Antena 2. Seguimos daqui a nada com música de Sergei Prokofiev.
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Música que Rachmaninoff escreveu no ano de 1901. Rachmaninoff, depois da estreia desastrosa da sua primeira sinfonia, caiu num período de depressão em que praticamente deixou de compor. No entanto, em abril desse ano terminou o seu segundo concerto para piano, que dedicaria ao médico que o acompanhou durante esta fase difícil e desinspirada, e meses mais tarde apresentou-se com o violoncelista Anatoly Brandukov num concerto em Moscovo para estrear aquela que viria a ser considerada uma das obras centrais da sua produção camarística, a sonata para violoncelo, que aqui estamos a ouvir. É uma obra que nos vai acompanhar ao longo da próxima hora na nova gravação da violoncelista Ariana Kashefi e do pianista Petra Limonov. Vamos também querer debruçar-nos sobre a nova gravação dos concertos para piano números 25 e 26 de Mozart, pelo pianista Alim Bayzambayev, com a Orquestra Sinfónica da Rádio de Viena, sob a direção de Howard Griffiths, e regressar às gravações da soprano Lynn Dawson, que chega hoje aos 70 anos. Agora, passam 7 minutos das 6, ficamos para já com a suíte número 3, opus 101, que Prokofiev escreveu a partir do seu bailado Romeu e Julieta, de 1935, música que foi inicialmente mal recebida pelas grandes companhias russas, que consideravam que se tratava de música impossível de ser dançada. O bailado seria estreado apenas a 11 de janeiro de 1940 no Teatro Kirov, em Leningrado, com a coreografia de Leonid Lavrovsky. Nós vamos escutar um registro da Orquestra Sinfónica de Cincinnati, sob a direção de Paavo Järvi. Relembro que Prokofiev é o compositor deste mês de junho aqui na RTP Antena 2 e que pode acompanhar todos os programas que lhe estão a ser dedicados a este propósito na nossa página antena2.rtp.pt.

Romeu junto à fonte, dança matinal, Julieta, a ama, Alvorada e a morte de Julieta. Os seis andamentos da suíte número 3 de Romeu e Julieta, opus 101, de Sergei Prokofiev, uma obra que o compositor concebeu a partir da música que escreveu para o bailado Romeu e Julieta de 1935. Prokofiev é o compositor deste mês de junho aqui na RTP Antena 2. Ficámos com um registro da Orquestra Sinfónica da Cincinnati sob a direção de Paavo Järvi. Agora são 6h26, ainda pela música russa da primeira metade do século XX, vamos dedicar os próximos minutos aos andamentos finais da Sonata para violoncelo em Sol menor opus 19 de Sergei Rachmaninoff, música que ocupou Rachmaninoff em 1901 e que seria estreada em dezembro desse ano na Assembleia da Nobreza de Moscovo, num concerto do violoncelista Anatoly Brandukov com o próprio compositor ao piano. Vamos escutar uma nova gravação da violoncelista Ariana Kashefi e do pianista Petr Limonov.

Um excerto do novo álbum que a violoncista Ariana Kashchef e o pianista Petr Limonov dedicaram à música de Rachmaninoff e de Amy Beach, lançado com a chancela da Champs Hill Records. Ficámos com os andamentos finais da sonata para violoncelo em Sol Menor, Opus 19, de Rachmaninoff, uma obra de 1901. Ainda pelas novidades discográficas, regressamos à nova gravação dos concertos para piano números 25 e 26 de Mozart, pelo pianista Alim Bayzambayev, com a Orquestra Sinfónica da Rádio de Viena, sob a direção de Howard Griffiths. Vamos escutar, desta vez, o primeiro andamento do concerto para piano número 26, catalogado como Kurzweil 537, um concerto que é muitas vezes designado concerto da coroação, porque Mozart o interpretou em Frankfurt em 1790, no contexto das comemorações da coroação de Leopoldo II do Sacro Império Romano-Germânico.

O primeiro andamento do concerto para piano número 26 em Ré maior, Köchel 537 de Mozart, uma obra que o compositor concebeu em 1788, enquanto escrevia as suas derradeiras sinfonias, as números 39, 40 e 41. Ficámos com uma nova gravação do pianista Alim Beisenbaev com a Orquestra Sinfónica da Rádio de Viena, sob a regência de Howard Griffiths. É um registro lançado com a chancela da Alfa. A 1 minuto das 7, vamos fechar a segunda hora do fim de tarde aqui na RTP Antena 2 com música do britânico Herbert Howells, um compositor que viveu entre 1892 e 1983 e que foi um dos grandes compositores da música sacra anglicana no século XX. Aqui vamos ficar com uma faceta diferente da sua obra. Vamos escutar as quatro canções francesas, Opus 29, que escreveu em 1919, a partir de canções tradicionais francesas. Vamos ficar com um regista soprano, Lynn Dawson, que chega hoje aos 70 anos, acompanhado ao piano por Julius Drake.

0: Herbert Howells, um compositor que nas duas primeiras décadas do século XX estudou com Herbert Brewer, então organista da Catedral de Gloucester, e com Charles Villa Stanford e Hubert Parry no Royal College of Music em Londres, onde viria tornar-se professor a partir de 1920. Herbert Howells consagrar-se-ia um dos grandes nomes da música sacra anglicana do século XX. Aqui ficámos com uma faceta diferente do seu trabalho. Escutámos as quatro canções francesas Opus 29, Sainte Catherine, C'est le Grand Duc du Maine, Angèle au Couvent e Le Petit Couturier, num registro da soprano Lynn Dawson, que chega hoje aos 70 anos com o pianista Julius Drake. É assim que fechamos a segunda hora do fim de tarde. Vamos saber daqui a nada como correu o segundo dia da delegação da RTP Antena 2 no Eurovision Young Musicians em Erevan, na Arménia, com o Nuno Galpin e a violinista Beatriz Lee Rosão.
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0: O Último Mandamento, a Quarta Sinfonia de Robert Schumann, uma obra que o compositor concebeu em 1841, mas que apenas fez publicar em 1851, já depois de ter aceitado o cargo de diretor musical da cidade de Düsseldorf. A sinfonia foi revista de forma profunda antes de ser publicada e, ao contrário da primeira versão, esta segunda versão explora com grande mestria as massas sonoras e a combinação dos timbres instrumentais com uma orquestração densa e complexa. É a música que vamos querer escutar no novo registro, o ensemble Música Viva, sob a direção de Alexander Rudin, ao longo da próxima hora. Vamos também debruçar-nos sobre a nova gravação do Cravo Bem Temperado de Bach pelo cravista Apo Häkkinen. Sem esquecer que a soprano Lynn Dawson chega hoje aos 70 anos. Agora são 7h18, vamos ao encontro do Nuno Galpin, que se encontra em Erevan, na Arménia, a acompanhar o Eurovision Young Musicians, este ano com a participação da violinista portuguesa Beatriz Li Rosão. Olá Nuno, como estão as coisas por aí?
1: Olá António, boa tarde. No segundo dia da delegação em Erevan, o destino principal das nossas atenções foi uma primeira visita ao Teatro de Ópera, ao qual aqui, muito simplesmente, na cidade se chama a Ópera. E está localizado mesmo no topo da principal artéria comercial de Erevan, o que denota, de certa forma, a centralidade do espaço e a sua importância na vida cultural da cidade e, claro está, do país. É um grande teatro dos anos 30, com duas salas, uma delas habitualmente destinada a concertos de música clássica, o Aaron Khachaturian Hall, e uma outra sala, que é aquela que vai acolher esta edição do Eurovision Young Musicians, uma sala com pouco mais de 1000 lugares, que frequentemente acolhe produções de bailado ou de ópera. Ora, tivemos um primeiro ensaio e eu confesso que ao chegar ao edifício comecei logo a sentir afinidades com aquilo que conheço das outras Eurovisões. O tipo de sinalética, as acreditações, a existência de uma delegation bubble, ou seja, um espaço onde os elementos das delegações dos vários países concorrentes acabam por conviver, com cafetaria, para nos momentos em que não há espetáculo nem ensaios, estarmos a conviver no fundo uns com os outros. Há uma green room que estava hoje a receber os ensaios. E há também uma série de salas das delegações, podemos chamar-lhes camarins, que na verdade servem também como salas de ensaios para cada um dos 11 participantes. A sala de ensaio portuguesa fica no topo, lá ao fundo, a caminho do piso superior deste grande teatro de ópera. Partilhamos este mesmo piso com a sala de ensaios da delegação da Polónia. E Beatriz, já que estamos aqui, e este é um dia de ensaio, exatamente o que vai ser este primeiro ensaio?
2: Este ensaio foi basicamente passar o andamento com um pianista e com um maestro, para o maestro ver qual é o meu tempo, qual é a minha interpretação da peça, como é que vai funcionar com a orquestra, e depois, claro, dar alguns conselhos de tempo e de ver se algo é melhor ou se algo não funciona, e foi muito bom.
1: Este foi então um ensaio para conheceres o maestro, um ensaio também para o maestro te conhecer a ti e à peça que vais tocar e ao modo como vais tocá-la. Como é que correu?
2: Senti-me muito bem, muito entusiasmada, porque é uma peça também muito entusiasmante de tocar. Muito divertida de tocar também. Acho que foi um ensaio muito útil também, para ver como é que o meu tempo funciona com a orquestra. Claro que isso vai ver com a orquestra também, mas com o maestro já ajuda bastante. E foi muito bom.
1: Bom, e depois de tudo isto, como vai ser o resto do dia?
2: Agora falta estudar, falta ainda tocar umas partezinhas que ainda faltam polir, e depois falta tocar com a orquestra, que vai ser muito divertido.
0: Vamos querer regressar a Erevan ao longo da próxima semana para acompanharmos o Eurovision Young Musicians com o Nuno Galpin. Agora, ainda pela Arménia, seguimos com a música de Aram Khachaturian. Vamos escutar um trio para clarinete, violino e piano que o compositor escreveu ainda nos seus tempos de estudante no Conservatório de Moscou, em 1932, muito antes do sucesso dos seus bailados e dos seus concertos. Trata-se de uma obra cheia de referências à música tradicional da Arménia, de onde Khachaturian era natural. Vamos ficar com o registro de Stig Nordhagen, Adam Kusho e Mariam Karatian.

Aram Khachaturian, um músico que era natural da Geórgia, mas que foi profundamente marcado pelas raízes arménias da família, pela música tradicional da Arménia. O compositor afirmava que a presença de música folclórica de toda a região do Cáucaso, em Tbilisi, onde cresceu, foi um dos pilares do desenvolvimento da sua personalidade artística, e isso aqui no trio para clarinete, violino e piano que ouvimos é muito evidente. Ficámos com um registro de Stig Nordhagen, Adam Grouchot e Mariam Karatian, a propósito do Eurovision Young Musicians, que está a decorrer precisamente na Arménia, em Erevan, este ano, com a violinista portuguesa Beatriz Lee Rosão. Agora são 7h39, de regresso aos novos álbuns. Acompanham-nos nos próximos minutos os andamentos finais da Sinfonia número 4 em Ré menor, opus 20, de Robert Schumann, uma obra de 1841, revista em 1851. Vamos ficar com um novo registro da Orquestra Música Viva, sob a direção de Alexander Rudine.

A Sinfonia número 4 em Ré menor, opus 120, Robert Schumann. Ficámos com os andamentos finais no novo registro Orquestra Música Viva, sob a direção de Alexander Rudin, lançado com a chancela da Fuga Libera. Ainda pelas novidades discográficas, recuamos mais de 120 anos até 1722 para escutarmos o Prelúdio e Fuga número 12 em Fá menor, BWV 857, de Johann Sebastian Bach, é parte do Cravo Bem Temperado, numa nova gravação que o cravista Apo Häkkinen fez em instrumentos históricos. Aqui vamos ouvir um clavicórdio construído por volta do ano 1800 por Christoph Friedrich Schmal em Regensburg.

O som de um clavicórdio construído por volta do ano 1800 em Regensburg. Ficamos com um excerto no registro do primeiro livro do Cravo Bem Temperado de Bach por Apo Häkkinen, lançado com a chancela da Aeolus. Escutámos o Prelúdio e Fuga número 12 em Fá menor, BWV 857. A 2 minutos das 8, vamos fechar o fim de tarde aqui na RTP Antena 2 com duas canções do ciclo On This Island, Opus 11, de Benjamin Britten, música que o compositor escreveu em 1937 a partir da poesia de W.H. Auden. Vamos ficar com Noturno e As It Is Plenty, num registro da soprano Lynn Dawson, que chegou hoje aos 70 anos com o pianista Malcolm Martineau.

0: Noturno e Azetes Plante, do ciclo On This Island, Opus 11, de Benjamin Britten, música que o compositor concebeu em 1937 a partir da poesia de W.H. Auden. Ficamos com o regista soprano Lynn Dawson no dia em que chega aos 70 anos com o pianista Malcolm Martineau. E é assim que fechamos o fim de tarde de hoje aqui na RTP Antena 2, emissão Seco Jazz a 2, com música de Stanley Turrentine e Milt Jackson. Eu sou António Pires Veloso, da minha parte é tudo. Obrigado por estar com a Rádio Pública. Desejo-lhe um bom feriado.
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0: Alexandra.
1: Olá, Luís.
0: Hoje recebemos a dupla formada pelo saxofonista tenor Stanley Turrentine e o vibrafonista Milt Jackson e também o pianista McCoy Tyner, três gigantes do jazz já falecidos, mas sempre recordados.
1: Começamos por ouvir Stanley Turrentine e Milt Jackson no disco Cherry.

0: O saxofonista tenor Stanley Turrentine e o vibrafonista Milt Jackson em Speedball, música do disco Cherry, editado em 72 pela CTI.
1: No início da década de 70, Stanley Turrentine aderiu à fusão do jazz com outros géneros musicais mais populares na época, tendo passado a gravar para a CTI. Foi precisamente nesse contexto que surgiu este álbum, em parceria com Milt Jackson. Os dois músicos tiveram a acompanhá-los Bob James, piano, Cornel Dupree, guitarra, Ron Carter, contrabaixo e Billy Cobham, bateria.

0: Remember You e Sister Sanctified, músicas do disco Cherry.
1: Nascido em 1934 e falecido no ano 2000, Stanley Turrentine nunca tocou em Portugal. Já Milt Jackson pisou várias vezes os palcos nacionais, quer como membro do Modern Jazz Quartet, em 1970 e 1995, quer como líder do seu próprio quarteto, o que aconteceu quando, em 79, atuou no Festival Cascais Jazz.

0: Cherry, tema que deu título ao álbum que o saxofonista tenor Stanley Turrentine e o vibrafonista Mill Jackson viram editada em 1972 pela CTI.
1: Celebrizado como membro do quarteto de John Coltrane, McCoy Tyner foi um dos pianistas mais emblemáticos do jazz moderno. Em nome próprio, a sua carreira discográfica teve início no princípio da década de 1960. Remonta a esse período o álbum Nights of Ballads and Blues.

0: O pianista McCoy Tyner em Satin Doll, uma composição de Duke Ellington, música do disco Nights of Ballads and Blues, editado em 63 pela Impulse.
1: Gravado em março de 63, este álbum tem como protagonista um trio liderado por McCoy Tyner. Faziam então parte do grupo o contrabaixista Steve Davis e o baterista Lex Humphries.

0: Os clássicos We'll Be Together Again e Round Midnight. Músicas do disco Nights of Ballads and Blues.
1: McCoy Tyner fez a sua estreia em Portugal quando, em 1981, tocou com o seu quinteto no Festival

0: O trio de McCoy Tyner em Blue Monk e Star Eyes, músicas do disco Nights of Ballads and Blues, editado em 63 pela Impulse. Boa noite, Luís.
1: Boa noite, Alexandra.

Edição de Cristina. Jazz a 2, de João Moreira dos Santos, com Maria Alexandra Corvela e Luís Caetano.

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2: Vamos transmitir uma gravação cedida pela Radiodifusão do Norte da Alemanha. No programa de hoje, um concerto realizado na Elbphilharmonie em Hamburgo, no dia 13 de abril de 2025. Escutaremos a Sinfonia número 2, Opus 27 de Sergei Rachmaninoff, e iniciar de Mieczyslaw Weinberg, Concerto para Trompete e Orquestra, Opus 94. Weinberg, que viveu entre 1919 e 1996, nasceu em Varsóvia e radicou-se na União Soviética para fugir da ocupação nazi da Polónia. Deixou uma obra vasta e profundamente marcada pelos dramas do século XX. Amigo próximo de Dmitri Shostakovich, Weinberg escreveu o Concerto para Trompete e Orquestra, Opus 94, em 1967. Foi estreado em Moscovo, no final da década de 1960, e tornou-se uma das páginas mais apreciadas do repertório concertante moderno para trompete. Nós escutaremos a interpretação de Akan Ardenberger, solista em trompete, e da Orquestra da Radiodifusão do Norte da Alemanha, da Elbphilharmonie, sob a direção de Jonathan Hayward.

Concerto para trompete e orquestra, o Opus 94, de Mieczysław Weinberg, solista em trompete Akan Ardenberger e Orquestra Radiodifusão do Norte da Alemanha da Elbe Philharmonie, foi dirigida por Jonathan Hayward. Estamos a transmitir um concerto realizado no dia 13 de abril de 2025, em Hamburgo, na Elbe Philharmonie, e que teve na segunda parte a Sinfonia número 2 em Mi menor, Opus 27, de Sergei Rachmaninoff. Uma obra escrita entre 1906 e 1907, durante um período passado em Dresden. Esta sinfonia marcou a afirmação definitiva de Rachmaninoff no género sinfónico, depois do fracasso traumático da sua primeira sinfonia. Estreada em São Petersburgo, em 1908, dirigida pelo próprio Rachmaninoff, a obra tornou-se célebre pelas suas melodias, pela riqueza orquestral e pelo célebre adágio, uma das páginas mais líricas de todo o romantismo tardio russo. Sinfonia número 2, em Mi menor, Opus 27, de Rachmaninoff, pela Orquestra da Radiodifusão do Norte da Alemanha da Elbe Philharmonie, sob a direção de Jonathan Hayward.

Sergei Rachmaninoff, Sinfonia número 2 em Mi menor, opus 27, pela Orquestra da Radiodifusão do Norte da Alemanha, da Elbe Philharmonie, sob a direção de Jonathan Hayward. Transmitimos um concerto em que participou igualmente o trompetista Akan Hardenberger, preenchido com obras de Rachmaninoff e Weinberg, realizado na Elbe Philharmonie, Hamburgo, no dia 13 de abril de 2025. Foi uma gravação cedida pela Radiodifusão do Norte da Alemanha.

Prossegue a emissão da RTP Antena 2 com música de César Franck. Trio com piano, Opus 1, número 3, pelo trio Beckova.

0: Paradisum, do Requiem de Gabriel Fauré, pelo coro do King's College de Cambridge e a Orquestra de Câmara Inglesa, sob a direção de Nicholas Clabery.
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Boa noite. A Ronda regressa hoje à Feira do Livro de Lisboa. Vou conversar com Jorge Carlos Fonseca, escritor e jurista que durante 10 anos foi presidente de Cabo Verde. Ele acaba de publicar o seu 8º ou 9º livro de ficção, A Guerra, o Amor, os Versos, livro a olhar o mundo, fortemente poético. Uma conversa com Jorge Carlos Fonseca, na Feira do Livro de Lisboa, sobre esta edição âncora. De livros se fala também na Grande Ilusão, mas essencialmente de cinema. Dois Procuradores, de Sergei Loznitsa. É estranho destaque para Inês Lourenço, filme do ucraniano Sergei Loznitsa, que nos leva para a Rússia de Stalin, ao tempo das purgas. Fala-se de outras estreias de cinema em casa, nomeadamente na RTP Play, e de um livro que nos dá Spielberg em novela gráfica. O autor esteve há dias justamente na Feira do Livro de Lisboa. Também às quartas-feiras o Lilliput de Sandy Gageiro, livros para os mais novos, dois livros marcados pela natureza, Amo o Mar, da polaca Joana Concerro, e de Mistérios da Natureza, de Alan Brown e Claire Scully. E na Vida Breve assinalamos o centenário hoje do poeta norte-americano Allen Ginsberg, escutando no início de Owl, Uivo. Uivo foi publicado em 1956. O livro tornou-se marcante para a Beat Generation. Foi apreendido pelas autoridades por causa, disseram, de obscenidades. Foi alvo de um longo julgamento e tornou-se uma bíblia da contracultura. Vamos ouvir Allen Ginsberg no dia em que se assinalam 100 anos sobre o seu nascimento. Ouvimos o excerto do poema na voz do autor e depois a tradução de Margarida Valdegato. Vai ser assim a ronda.

0: Música a começar.
1: A Stuttering Fool. Música de Owen Pallett para o filme Dream Scenario, do norueguês Christopher Bartley.

0: começar, A Grande Ilusão, Dois Procuradores, de Sergei Loznitsa, a estreia que se destaca esta semana. Inês Lourenço, uma nova ficção deste cineasta ucraniano que tem sido uma das vozes mais políticas do cinema contemporâneo. Estou a pensar, por exemplo, no funeral de Estado, à volta das cerimónias fúnebres de Stalin ou, claro, o Donbass.
1: Sim, uma nova ficção de um realizador que tem trabalhado bastante num registro documental, mas quando surge com um novo drama ou comédia negra, é sempre a memória histórica que está em jogo, o que se confirma com este Dois Procuradores, que volta à matéria da repressão e das purgas durante o regime stalinista no pico do terror, 1937, centrando-se na figura de um jovem procurador que, depois de receber uma carta de um prisioneiro político, se dirige à prisão de onde veio essa carta para investigar a denúncia de tortura física por parte da polícia secreta. Claro que quando ele chega ao estabelecimento prisional, fazem-no esperar durante muito tempo, na tentativa de que desista da sua missão, mas a resistência educada deste homem acaba por levá-lo a percorrer uma espécie de circuito burocrático kafkiano que vai implicar uma viagem até Moscovo. Enfim, todo um processo a partir do qual Loznitsa dá conta dos mecanismos claustrofóbicos do sistema stalinista, em que vão aparecendo diferentes personagens nunca ao acaso. O filme é baseado no romance homónimo de Georgi Demidov, um físico soviético que passou 14 anos num gulag, e lembrou-me outro filme de Loznitsa, Uma Mulher Doce, esse que se inspirava num conto de Dostoiévski para encenar a jornada infernal de uma mulher que só queria entregar uma caixa de bens essenciais ao marido na prisão. Ora, a particularidade destes pesadelos burocráticos no cinema do realizador ucraniano é que, de facto, ele faz questão de não atalhar nada e, por isso, o gesto paciente de retratar o mal em todos os aspectos de uma realidade labiríntica, sem saída, torna efetiva a experiência da silenciosa violência política. Dois Procuradores é uma impecável parábola sobre isso, naturalmente com uma forte expressão de atualidade. Já agora, em boa altura, a RTP2 vai passar este domingo pelas 22h30, Donbass, um dos filmes de Loznitsa que referiste, e está tudo no título.
2: Advogado, procurador, за местами заключения в Брянске.
3: Запорожье.
2: У вас содержится арестованный степняк Иван Степанович.
4: Спецкорпус.
5: Давай помаринуем его немного.

0: Também nas salas temos Algo Velho, Algo Novo, Algo Emprestado, de Hernán Rosselli, e Bravo Bene, de Franco Maresco.
1: Algo Novo, Algo Velho, Algo Emprestado é uma coprodução argentina-portugal, um filme à volta de uma família em Buenos Aires que gera um negócio de apostas clandestinas e está a atravessar um momento delicado. E o realizador Hernán Rosselli dá-nos entrada nesse mundo específico do jogo clandestino através de uma linguagem híbrida entre o drama e o documentário, porque usa arquivo familiar, vídeos caseiros, para acrescentar dimensão afetiva a esta história de uma família em queda. Bem, a característica mais interessante do filme acaba por ser mesmo essa inovação, embora o resultado pudesse ser mais envolvente, se pensarmos que o cinema argentino, nos últimos anos, tem gerado obras absolutamente originais, por exemplo, Trenkelauken ou Os Delinquentes. Este Algo Novo, Algo Velho, Algo Emprestado é um olhar mais modesto sobre um núcleo familiar. Por sua vez, Bravo Bene, de Franco Maresco, está muito claramente na linha do mockumentary. Para simplificar, digamos que é uma comédia autocentrada do próprio realizador siciliano, que decidiu parodiar o seu percurso, declarando que é alguém neste momento incompatível com a máquina, a indústria do cinema. É preciso ter em conta que Franco Maresco é um cineasta do sarcástico e todo o filme se constrói nesse estilo, que desta vez fica um pouco cansativo. Porquê que se intitula Bravo Bene? Porque o engenho narrativo começa com Maresco a realizar um filme sobre o dramaturgo e realizador Carmelo Bene, figura a quem ele se compara, e essa produção terá sido interrompida ao mesmo tempo que o realizador desaparece de cena, levando um amigo a iniciar uma investigação sobre ele. No fundo, é o objetivo da brincadeira.
2: Il film finisce qui. Ha tutto c'è un limite. Basta.
3: È cattivo!
4: Brutta! Brutta!
5: Io ho problemi con la produzione. Se continuate a fare errori, non arriviamo da nessuna parte.
6: Al film mancano delle cose. Non possiamo chiuderlo perché non sono state realizzate.
7: Avevamo scritto una sceneggiatura che filava alla grande. Carmelo Bene veniva fuori con una originalità.
0: Vamos a outras propostas no pequeno ecrã.
1: Para ver em casa, no canal TV Cine Edition, arranca este domingo uma retrospectiva do musical. Curiosamente, na Cinemateca também está a decorrer um grande ciclo dedicado a esse género, como falámos na última semana, mas as propostas não são necessariamente iguais. E a verdade é que esta é uma boa oportunidade para rever ou conhecer alguns clássicos todos os domingos até 5 de julho, começando precisamente com o filme que inaugurou o cinema sonoro, O Cantor de Jazz, de 1927, e passando por maravilhas como O Feiticeiro de Oz, Um Americano em Paris ou o tão incompreendido Joker Loucura 2, que é um dos melhores exemplares do género nos últimos anos. Claro que não faltará obras canónicas como Serenata à Chuva ou West Side Story, mas o programa é mesmo abrangente. Tem, por exemplo, o Victor Victoria e o Gigi, que são dois musicais fascinantes, não tão vistos assim. Ainda em termos de clássicos de outro género, na RTP Memória e depois na RTP Play estão disponíveis os episódios da série de 1984, As Aventuras de Sherlock Holmes, um grande papel de Jeremy Brett, que vale muito a pena redescobrir.

0: A terminar, uma sugestão de leitura.
1: Aproveitando, por um lado, a Feira do Livro e, por outro, a estreia de um novo filme de Steven Spielberg já para a semana, chamo a atenção para a banda desenhada ou novela gráfica Spielberg, um livro do francês Amazing Amazian, editado pela ASA, que editou também o Quentin por Tarantino, do mesmo autor. Falei dele aqui na Grande Ilusão em 2024 e, na verdade, este é um trabalho em curso, uma coleção de biografias de realizadores que são autênticas janelas dinâmicas, lúdicas, sobre a vida e obra desses cineastas, procurando também a alma estética do universo de cada um dos nomes escolhidos. Para além de Tarantino, já foi Scorsese, Francis Ford Coppola, Sergio Leone. E Spielberg é um mergulho nas águas do realizador de Tubarão e E.T., não só no seu imaginário mais ou menos familiar, como na história da nova Hollywood. Ele é um dos rostos fundamentais desse movimento, é preciso não esquecer. Para quem cresceu com os filmes de Spielberg, o livro é uma pérola. E para os mais novos, que não estejam tão familiarizados, pode ser um belo ponto de partida.

A gavotte do BWV 816 de Johann Sebastian Bach, num arranjo para cordas e baixo contínuo de Rinaldo Alessandrini, com o Concerto Italiano. A seguir, a poesia na noite da rádio e no dia do centenário do norte-americano Allen Ginsberg.

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1: Eu vi as mentes mais brilhantes da minha geração destruídas pela loucura, famintas, histéricas, nuas, a arrastarem-se na aurora pelas ruas de negros em busca de uma dose feroz, gingões de angélicas cabeças ardendo pelo velho contacto celeste, com o dínamo estelar na maquinaria da noite, que de miséria e andrajos e olhos cavos e alucinados se sentavam a fumar na penumbra sobrenatural de quartos de águas frias, flutuando pelos cumes das cidades, contemplando o jazz, que esventravam os cérebros aos céus, sob a ascensão do metropolitano, e viam anjos maometanos zigzagueando nos telhados de prédios iluminados, que passavam pelas universidades com olhos de radiante lonjura, a alucinar o Arkansas e a tragédia à luz de Blake entre os catedráticos da guerra, que eram expulsos das academias por demência e publicarem odes obscenas nas janelas do crânio, que se agachavam em quartos com a barba por fazer em roupa interior, a queimar dinheiro nos cestos de papéis e a escutar o terror através da parede, que eram filados pelas barbas públicas quando regressavam via Laredo com marijuana à cintura para Nova York, que comiam fogo em pensões esconsas ou bebiam água ras no beco do paraíso, a morte, ou batiam com as costas no purgatório noite após noite, com sonhos, com drogas, com pesadelos acordados, álcool, pica, pizzas, bolas sempre a abrir, incomparáveis, ruas cegas sem saída de nuvens convulsas e relâmpagos na mente, galgando aos polos de Canadá e Patterson, iluminando o mundo todo, imóvel, do tempo entre solidezes de átrios sob peiote, madrugadas sepulcrais de árvores verdes de quintais, bebedeira de vinho nos telhados, montras de bairros comerciais a tripar com a moca no semáforo piscando de neon, vibrações de sol e lua e árvores nos crepúsculos de inverno e vendavais de Brooklyn, vociferações sobre latas de cinza e lixo e o sopro brando, soberano fulgor da mente, que se amarravam aos metros para a interminável viagem desde a Battery ao Santo Bronx, anfetaminados até o barulho das rodas e crianças os trazer à terra, convulsos, de bocas escoriadas e esfolados de cérebro, todos escorridos de brilho, à fera luz da estação terminal do Zoo, que se afundavam a noite toda à luz submarina de um Big Fords daí flutuando e ficando pela tarde de cerveja choca, no triste Fugazis, escutando o estrondo do juízo final na jukebox de hidrogênio, que falavam sem parar, 70 horas, dos parques aos apartamentos, aos bares, ao Hospital Bellevue, ao museu à ponte de Brooklyn. Um batalhão perdido de conversadores platónicos, saltando o gradeado das escadas de incêndio, dos parapeitos das janelas do Empire State além da lua, patati, patateando, gritando, vomitando, sussurrando factos e memórias e anedotas e tripes oculares e choques elétricos dos hospitais das cadeias das guerras, intelectos inteiros, regurgitados em recordação total durante 7 dias e noites, de olhos brilhantes, carne para a sinagoga atirada à calçada, que desapareciam para a terra do nunca, da Nova Jersey, Zen, deixando um rasto de ambíguos postais ilustrados da Assembleia Municipal de Atlantic City, sujeitando-se aos suores orientais e aos ossos triturados em Tanger e às enxaquecas na China, sob uma ressaca de droga no quarto desmobilado de Newark, que deambulavam em círculos à meia-noite pelos depósitos das locomotivas, incertos sobre onde ir, e iam, sem corações despedaçados atrás de si, que acendiam cigarros em vagões, vagões, vagões, resvalando pela neve para solitárias fazendas na noite do avô, que que estudavam Plotino, Poe, São João da Cruz, telepatia e cabala bop, visto que o cosmos vibrava instintivamente aos seus pés no Kansas, que vagueavam sozinhos pelas ruas de Idaho, buscando anjos índios visionários, que eram anjos índios visionários, que se julgavam apenas loucos, quando de Baltimore dimanavam um êxtase sobrenatural, que saltavam para dentro de limusinas com o chinês de Oklahoma no impulso da chuva invernal dos lampiões na meia-noite provinciana, que se espraiavam, famintos e solitários, por Houston, buscando jazz ou sexo ou sopas, iam atrás do deslumbrante latino para conversar sobre a América e a eternidade. Uma tarefa inútil, pelo que embarcavam para a África, que desapareciam nos vulcões do México, sem deixar nada para trás, senão a sombra de umas jardineiras de ganga e a lava e a cinza da poesia pelo braseiro de Chicago, que reapareciam na costa oeste a investigar o FBI de barbas e bermudas com grandes olhos pacifistas, tão sensuais na sua pele morena, a estender folhetos incompreensíveis, que queimavam buracos de cigarros nos braços, a protestar contra a tabágica neblina narcótica do capitalismo, que distribuíam panfletos supercomunistas na praça pública de Union Square, lacrimejando e despindo-se, enquanto as sirenes bombásticas de Los Alamos os desalmavam, reverberando nos muros de lamentações de Wall Street, e também a balsa de Staten Island se lamuriava, que se debulhavam em lágrimas em ginásios brancos nus e tremendo diante da maquinaria dos outros esqueletos, que mordiam o pescoço de agentes da polícia e guinchavam de prazer nos carros da polícia por não cometerem crime que não fosse a sua própria pederastia e intoxicação a fervilhar de loucura. Excerto inicial do livro-poema Howl, Uivo, do poeta norte-americano Allen Ginsberg. Nasceu, passam hoje 100 anos. Uivo foi publicado em 1956, tornou-se o livro marcante da Beat Generation, apreendido pelas autoridades por obscenidade. Foi alvo de um longo julgamento, tornando-se uma bíblia da contracultura. Excerto do poema Uivo, que escutámos inicialmente na voz do autor, Allen Ginsberg, depois na tradução de Margarida Valdegato.

0: Dear Dolores, música do francês Dominique Charpentier. A seguir, Lilliput é o pequeno grande mundo dos livros para os mais novos, percorrido semanalmente neste programa por Sandy Gageiro.
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3: Esta semana falamos do livro M como o Mar, de Joana Conserro, autora do livro Zimbo e que ilustrou o livro A Alma Perdida, de Olga Tokarczuk. Joana faz livros para todas as idades, com ilustrações que poderiam estar numa moldura. Ouvi-me aqui a dizer precisamente que faz álbuns para todas as idades e como se interessa por todo o tipo de artes e como gosta de estar em casa.
4: Je fais de l'illustration. Je fais pour la plupart des albums illustrés qui sont adressés à tout le monde. Enfin, moi, je dis que je ne les fais pas forcément que pour les enfants, mais bah, pour ceux qui veulent bien les lire, qui veulent bien les regarder. Et voilà, je collabore aussi avec d'autres gens pour d'autres choses, pour les céramiques, pour les serviettes, pour tout un tas d'autres choses. Mais la plupart de mon temps, je le passe en dessinant à ma table, voilà, dans cette maison.
3: M de Mar é uma edição Orfeu Mini. Agora passamos aos mistérios da natureza, à descoberta dos ciclos e segredos do mundo natural, um livro de Helen Brown, editora e muito premiada autora, que adora animais e a natureza. As ilustrações coloridas e explicativas são de Claire Scully, brinda-nos com um guia por mais de 20 ciclos da natureza, com setas e esquemas para percebermos tudo melhor. Um livro perfeito para levar em passeios ou de férias, ou nos dias muito quentes, estarmos no fresco de uma sombra a ler sobre o que nos rodeia. É uma edição da Fábula. Até para a semana.
0: Daqui a pouco regresso à Feira do Livro de Lisboa para saber se a poesia é um gesto de inocência capaz de rasgar o mundo. Uma conversa com Jorge Carlos Fonseca, escritor, jurista, durante uma década presidente de Cabo Verde. Acaba de publicar e apresentou na Feira do Livro de Lisboa o livro A Guerra, o Amor, os Versos, a chancela âncora.

0: Gênios, muito poucos por cá passam e ficam. Por isso que a inocência e o oblívio habitam a nossa infância. Tal a feliz memória de nós mesmos. Quiçá gênios à nascença escorrachados pelos deuses. Infeliz aquele a quem não deu o destino ensejo de navegar nos belos embusteados versos do poeta. Dor inapelavelmente curta e leve para quem foi os versos que sonhou e jamais soube escrever.
1: E é o poema Génios 1. É um poema de Jorge Carlos Fonseca. Está no livro A Guerra, o Amor, os Versos, que acaba de ser publicado pela editora Âncora e que foi apresentado na Feira do Livro de Lisboa. Jorge Carlos Fonseca, que tem uma vida dedicada às letras, à escrita, à palavra do direito também, vida profissional intercalada com a ação cívica e política, duas vezes Presidente da República de Cabo Verde. Este é um dos seus 8 livros de ficção, mas são perto de 30 aqueles que já assinou, apresentado na Feira do Livro de Lisboa por Marcelo Rebelo de Sousa num dia soalheiro. Bem-vindo à Antena 2, à Rádio Cultural Portuguesa. Jorge Carlos Fonseca, este poema fala-nos da inocência, daquela inocência da infância, mas a poesia exige também, convoca também a inocência que há naquele que escreve. A poesia é também um ato de inocência?
0: Sim. No fundo, quem escreve versos, como eu, ou prosa poética, tem de estar dotado de uma funda inocência. Acreditar, por exemplo, que é pela poesia que o mundo se salva, é preciso ter uma esperança inabalável, acreditar em utopias e ter uma sublime e funda inocência em tudo o que faz, em tudo o que pensa e em tudo o que escreve.
1: Mesmo que o mundo não corresponda muitas vezes a essa expectativa, mesmo que no mundo o mal tenha cada vez mais campo aberto. E é por isso que creio que o ouvi dizer na apresentação aqui na Feira do Livro que nunca a humanidade precisou tanto de poesia.
0: Poetas. É verdade, quer dizer, os tempos que nós vivemos em que a miúde nos parece que temos que optar entre a barbárie e a liberdade, repetindo um filósofo que lhe há dias, que dizia que cada dia de indiferença nossa é um dia ganho pelos autocratas. Portanto, é o tempo que nós vivemos. E, portanto, fazer poesia, fazer literatura, que no fundo é soletrar sílabas de esperança. Isso quer dizer, isso quer significar que a humanidade hoje precisará de muita coisa. Precisará, talvez nas guerras, pode precisar de mísseis, de drones, de bombardeiros, mas precisa sobretudo de gente boa e precisa de quem possa propagar a confiança na paz, no progresso e naquilo que a humanidade tem de melhor. Que certeza não é aquilo que se passa hoje nas estepes da Ucrânia, nem em Gaza, nem na Cisjordânia. E, portanto, é preciso acreditar, é uma espécie de uma nova utopia. Talvez escrevendo, olha, eu só cito-lhe um exemplo, eu escrevi escritos ucranianos, simbolicamente quis fazer chegar o livro ao Presidente Zelensky. E, evidentemente, que eu imaginei o seguinte: se ele recebe o livro, bom, não o leria porque está em português, mas ele diria, bom, mas este presidente desse país africano pode ser um grande espírito libertário, um grande amante da liberdade, da paz. Talvez, em vez do livro, preferisse ter Fiat 16, ter drones mais eficientes, ter antiaéreas. Por isso que, na prática, obviamente, é isso que pode ajudá-lo, digamos, a rechaçar a bárbara agressão russa a que estão sujeitos desde de fevereiro de 2022.
1: Mas ele sabe que as palavras têm força. Aliás, estive numa feira do livro de Frankfurt em que houve uma mensagem de Zelensky para o mundo editorial, o mundo literalmente, o planeta global, e falamos de um presidente que foi também um homem das artes. E quando o senhor Jorge Carlos Fonseca fala de salvar o mundo pela poesia, é porque a poesia não é só flores. Ou se calhar, a poesia não são flores. O senhor escreve algures, a poesia ou é mágica e esmaga ou não é. Isto tem a ver com a forma como recebemos a poesia, mas tem também a ver com a força da poesia.
0: Da poesia, sim. Eu acredito, no fundo acredito nessa força. A força das palavras. A força daquilo que é belo. Daquilo que é esteticamente relevante. Aquilo que... E agora, se decoro um escritor português, diz que, no fundo, é aquilo que importuna, aquilo que causa espanto. Essa ideia de causar espanto. E causando espanto, pode ser que possa conduzir a humanidade, digamos, por outro tipo de caminhos, outro tipo de veredas, e volta à ideia de que, talvez nunca tanto hoje, a humanidade precise das pessoas da literatura, particularmente dos poetas. Portanto, de gente que acredite, de gente que tem a força da ingenuidade, da inocência, mas a força inabalável também que está por detrás dos verdadeiros caminhos do progresso e da nobreza daquilo que é ser humano.
1: Porque o espanto é sentir, a capacidade do deslumbre é aquilo que nos faz humanos.

0: mesmo quando as pessoas más ascendam ao poder, não tenham capacidade de produzir graves males de um modo irreversível.
1: E não é isso que estamos a ver no mundo. Olhamos, por exemplo, para os Estados Unidos e vemos como, de repente, a estrutura democrática de um país esboroa, está a ruir por todos os lados. Este é um livro que olha ao mundo. Este livro, A Guerra, o Amor, os Versos, de Jorge Carlos Fonseca, dá-nos da agressão russa na Ucrânia, àqueles que escolheram Veneza para morrer, da origem do mundo em que as ilhas e os seios de mulher foram criados em simultâneo, ou seja, é um livro que nos fala de tudo. O próprio título já nos leva um pouco por aí. Peço-lhe agora, por favor, o poema da página 201, Era Natal. Isto enquanto vamos tendo luz, porque conversamos já num anoitecer na Feira do Livro de Lisboa.
0: Era Natal. Pudessem dialogar todos os mistérios do universo e alcançaríamos, domada e lisa, a plástica eternidade do amor. O desenlace final, a carne fresca de todos os versos, temerária viagem no ônibus da noite de todos os silêncios, na mais que perfeita unção do tempo e do negrume, tece o menino os caminhos da justa côdia e da livre peregrinação pelas sedutoras entranhas do mundo.
1: Mais um poema deste livro que olha ao mundo, e há aqui, por exemplo, este bem mais curto. O mundo existe, é largo, tem rostos e cores, e move-se apenas para te amar. Tem por título este muito belo poema, E move-se o mundo, Jorge Carlos Fonseca. Esta prosa que aqui está, porque este livro faz-se de prosa e de poesia, mas esta prosa foi também escrita em grande parte como se de poesia se tratasse?
0: Sim, eu creio que hoje em dia, sobretudo, a distinção entre a poesia e outras formas de literatura faz-se, talvez de um modo até simples. Eu tenho um grande amigo meu, um grande poeta, prémio Camões, Arménio Vieira, que me dizia, e estou de acordo com ele, porque eu posso escrever em linha corrida e linha completa, ao teu fim da página. Se for poesia na sua essência, na sua densidade, na sua estrutura, eu posso fazer sempre um exercício de cortá-la em duas partes ou três partes cada linha, fazer a escadinha,
1: fazer uma geometria
0: e dizer formalmente é a poesia. Portanto, o que distingue a poesia do prosaico é a natureza da escrita, a sua força, a sua densidade, o seu mistério, a tal capacidade de produzir espanto.
1: E isso está e fica entre quem escreve e quem lê. Leio justamente aqui um pouco dessa prosa poética a propósito de um filme que é muito belo, o texto que tem por título Ao Simplesmente Entrever, Black Dog, de Guan Hu. O pombo em suas cores quase uniformes, o preto, o cinzento e um círculo azul à volta do pescoço, o buço, seu tamanho e feitio na medição do seu encanto, também os lábios, companheiros de viagem na sua ousada e variada geometria, a complexidade do labirinto vagínico, fecundo mistério, as únicas aguarelas do esmarado e paciente artista-mor do universo, a miúdo vagaroso. Assim se desenham na cabeça do homicida, acabado de deixar o calabouço, qual trio de rimas de silêncio, as poucas metas para o mundo que lhe pode restar perante a matilha de cães vadios, ferozes, quase sanguinários, tendo diante dos olhos, destemidos apesar de tudo e sobremaneira do negrume, a desesperação do penhasco, fria e instantânea, cortante. Valer-lhe-ão os deuses, sempre generosos e soberbos, ou sucumbirá frente à extravagante secura dos novos déspotas? Acabam por sobrar asas para que o frio cumpridor da penitência possa realizar o salto de todo impossível. É um texto muito poético.
0: E a sua leitura torna-o mais bonito, acho eu.
1: Obrigado. É uma reação a um filme que nos fala de dois seres à margem, dois seres que passam a sentir um pelo outro, primeiro respeito, depois algo mais belo ainda. Este livro faz-se de momentos assim. Foi algo que escreveu logo a seguir a ver o filme?
0: Sim.

0: eu tenho o hábito, já há muitos anos, ando sempre com um caderninho e várias canetas, normalmente com 6, 7 canetas. E,
1: cores, portanto, diferentes?
0: De cores diferentes, normalmente de cores diferentes. E mesmo quando vou ao cinema, e normalmente vou ao cinema quando passo por Portugal, né? Em Cabo Verde, infelizmente, não há muito cinema. E quando vou às salas de cinema, vou acompanhado da caneta e do papel, e mesmo na escuridão das salas, vou fazendo as notas. Por vezes tenho dificuldade depois em
1: ler. Ficam sobrepostas.
0: Não é? Portanto, este fragmento foi escrito, quer dizer, todos os pretextos e os tópicos foram escritos na sala de cinema, numa sala de um dos cinemas aqui de Lisboa. E, portanto, depois é o trabalho de ajustar a pontas, de reescrever, de apurar a musicalidade do texto. Mas foi escrito durante a projeção do filme de Black Dog, de Gwang Hu.
1: É o sentir do mundo, o sentir das artes, aqui neste livro de Jorge Carlos Fonseca, A Guerra, o Amor e os Versos, a edição Âncora. É um livro muito marcado pela noite. A noite é algo que vai surgindo muito. É um homem da noite, Jorge Carlos Fonseca.
0: Olha, era um homem da noite quando fui estudante em Coimbra. Estudava sempre à noite, de madrugada. A noite traz sempre uma noção de mistério, de beleza, de surpresa.
1: De silêncio e de solidão.
0: E, portanto, a noite é favorecedora da reflexão, da escrita, da leitura e talvez diria até do amor. Portanto, associo sempre a noite ao amor, aos mistérios da vida e também a ideia, quer dizer, a ideia da guerra, a ideia da violência da guerra, a tortura, a destruição, trazem sempre a ideia de uma noção do
1: breu,
0: do preto, do negro,
1: da escuridão, tudo o que é sombrio.
0: E eu uso muito mais a noite do que a noite, brincando mais com os sons, com os ditongos, não é? Parece-me traduzir mais essa ideia de mistério, de surpresa, porque eu adoro a surpresa, não é? Porque a vida sem surpresas seria talvez menos agradável, menos apetecível.
1: E este é um livro que nos surpreende de muitas maneiras, naquilo que nos diz, nas reflexões que nos diz, sendo atravessado pela noite em todas essas vertentes. Para terminar, Jorge Carlos Fonseca, peço-lhe o poema da página 119, um estuário por onde nos conduz através das palavras, agora que estamos já em plena noite, porque a noite caiu de facto nesta Feira do Livro de Lisboa.
0: Estuário do desejo. A cidade tem luzes e o fogo ateia-se ao estuário sinuoso do desejo. É a chegada. Que ninguém lhe ignore, porém, o cume acerejado. E não são precisos estiletes, goivas ou prensas de qualquer jaez. Apenas as mãos afoitas na busca soletrada do imo de deleite, saudado de um moreno babismo. Na penumbra dos sonhos, afago miúdo de balouçados seios, o aclamado triunfo na veludada fralda do prazer.
1: Este estuário do desejo, que se encontra também no livro A Guerra, o Amor, os Versos, de Jorge Carlos Fonseca, lido já com a iluminação criada pelo seu editor, António Batista Lopes, a providenciar-nos as melhores condições. Conversa aqui na Feira do Livro, onde este A Guerra, o Amor, os Versos foi apresentado pelo seu amigo Marcelo Rebelo de Sousa. Jorge Carlos Fonseca, muito obrigado por ter estado na antena.
0: Foi um prazer muito grande. Obrigado. Foi um prazer.

Última edição. Está feita a ronda. Assim, obrigado por estar com a rádio. Boa noite.

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Muito boa noite. A volta ao mundo, hoje com o projeto Além Cabul. Músicos do Alentejo, da Extremadura Espanhola, do Afeganistão, dos Estados Unidos da América e do Brasil fundem a cultura de vários continentes e constroem, nas suas próprias palavras, uma máquina imaginária de teletransporte que permite viajar de olhos fechados entre os vales dos rios Guadiana e Cabul e criar pontes onde antes havia fronteiras. São formados por Ana Santos e António Bexiga, nas violas, Robin Richek, no violoncelo, Tiago Rego, na percussão, Fazel Sapant, Sitar Iud e Mili Vizcaino, na voz. Eles fazem esta viagem na qual todos juntos, vozes, instrumentos, homens e mulheres, cantam para um tempo novo, sem esquecer o que trouxe o leito do rio, porque, mais uma vez nas suas próprias palavras, os rios bebem histórias. Gota a gota, de gota a gota se faz o rio. Catra catra daria maixa, diz o provérbio afegão. Nós dizemos grão a grão, mas também água mol em pedra dura. O lema é uma ponte entre o Alentejo e o Afeganistão. Aqui o concerto de 5 de julho de 2025 no Festival Rudolstadt, na Alemanha, Além Cabul.

0: Thank you so much. Dankeschön.
1: Thank you.
0: We are all in Kabul.
2: Dankeschön.
0: From planet Earth.
3: O projeto Além Cabul. Músicos do Alentejo, da Extremadura Espanhola, do Afeganistão, Estados Unidos da América e Brasil fundem a cultura de vários continentes e constroem, nas suas próprias palavras, uma máquina imaginária de teletransporte que permite viajar de olhos fechados entre os vales dos rios Guadiana e Cabul e criar pontes onde antes havia fronteiras. São formados por Ana Santos e António Bexiga nas violas, Robin Reisek no violoncelo, Tiago Rego na percussão, Fazel Sapand, Sitar Iud e Mili Vizcaíno na voz. Eles fazem esta viagem na qual todos juntos, voz e

Cabul, e também com Raya, Planeta Campanissa, um projeto a solo do músico António Bexiga, dos Além Cabul. António Bexiga, que é alentejano e raiano, entre a fronteira entre Portugal e Espanha, ele apresenta uma viagem sonora pelas latitudes da viola campanissa, entre a tradição e a experimentação das raízes ibéricas. Aqui um excerto do álbum Wadi.

Raia, Planeta Campanissa, um projeto a solo do músico António Bexiga, dos Além Cabul. António, que é alentejano e raiano, na fronteira entre Portugal e Espanha, ele apresenta uma viagem sonora pelas latitudes da viola campanissa, entre a tradição e a experimentação das raízes ibéricas. Aqui um excerto do álbum Wadi, antes o tema Flor de Fumo, por duas violas, Além Cabul. Esse é o final deste episódio da Volta ao Mundo, num programa que teve apresentação e realização de André Pinto. Votos de ótima noite.

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